0: de Sobradinho. A Associação Sobradinho vai vencendo a equipe do Audax pelo placar de 5-1. Esse resultado vai levando Soledade para a terceira colocação com 6 pontos ganhos. E o próximo jogo será no próximo sábado, dia 11, às 8 horas da noite, em Soledade, no Zecão Martins, contra Caçapava do Sul. 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
1: Aí teve troca no gol ali da equipe do Soledade Futsal, o Bruno Portela, o goleirão tá em quadra aí agora.
2: Tá em quadra, ó, no momento da defesa do goleiro Wagner, atingiu o rosto ali, agora deixou, mas Bruno Portela tá no gol. E uma informação, um ônibus com um grupo de trilheiros de Arvorezinha tombou em uma ponte entre Paraí e Casca. Foi agora no início da noite um grave acidente envolvendo trilheiros de Arvorezinha. A informação inicial é a seguinte: vários trilheiros aí feridos com ferimentos graves. Então, um acidente há poucos instantes, um ônibus com um grupo de trilheiros aí de Arvorezinha acabou tombando entre Paraí e Casca. Vamos torcer que dê tudo certo aí.
1: É, daqui a pouquinho mais informações da tua Rádio Cristal. Aqui desce o Soledade, a tentativa de chute ali do Lucas Teodoro na perna direita foi bloqueado e a bola sai em escanteio na direita para a cobrança do próprio Teodoro. Ele movimenta no meio para Lipe, Lipe travou, ajeitou para Diogo, perna esquerda, bateu pro gol! E ela vai para fora, finalização do Diogo, ele armou, ajeitou e chutou de perna esquerda para fora, Igor.
2: É, armou a perna esquerda sim, mas saiu rasteirinho à esquerda, ele tentou o cantinho na verdade, mas tirou da goleira também, quase fez o dele.
1: Aí o Arsenal vai tocando bola no setor de defesa, quem domina é Kevin, deixa mais atrás ali com o Juan na frente para Vitinho, Vitinho domina para Juan, descarregou pro campo de ataque, chega lá o jogador, o número 11, Betinho, da equipe do Soledade Futsal, para fazer o corte e para botar a bola direto para fora. É lateral cobrada na canhota, quem domina agora é Juan. Juan trabalha, inverte o jogo na direita para Kevin. Kevin traz ali a equipe do Arsenal, pisou na bola, devolveu para Juan. Vai tocando, Soledade se fecha agora com a marcação mais atrás. Tentativa ali do Vitinho para cima do Lipe. O Lipe protege, ganha a jogada, o juiz marca a lateral para a equipe do Arsenal, que o próprio Vitinho vai cobrar. Vitinho na bola, autorizado pela arbitragem para movimentar em jogo, tentou na frente, recupera já o Soledade com o Diogo, deixou ali para Lipe. Lipe trabalhou com o Teodoro, Teodoro abriu para Diogo, Diogo passou pelo marcador, boa bola, Teodoro dominou, travou, inverteu o Diogo para cima do marcador, passou na perna direita, tentou levar, caiu, é falta do Kevin em cima do Diogo. Quase na linha da área, o Diogo ia driblando, o Kevin chegou, bateu nele, tem falta marcada aí, Igor.
2: Verdade, viu, Felipe? Ele teve o drible, ele conseguiu o drible, houve o toque no tornozelo esquerdo no momento que ele ia finalizando. Houve uma falta muito bem marcada pela arbitragem, tá ali agora faltando 6:18, tá dando Soledade aqui 7-2.
0: Terminou.
1: Terminou, Paulinho.
0: Terminou o jogo amistoso do Grêmio contra a Chapecoense e a Chapecoense venceu o Grêmio pelo placar de 2-1. Na audiência, Eroni Júnior Gradaschi, o Nino, tá na audiência da tua Rádio Cristal. Grande abraço.
1: Torcedor do Grêmio não tem folga e não tem sossego nem na data FIFA, nem durante a Copa. E aí vem chegando pro gol! Do Soledade Betinho! Na cobrança de falta, a bola veio na jogada combinada. O Betinho estava ali para aproveitar o passe na medida, o chute no canto do goleiro. Betinho tá na rede e o Soledade Futsal amplia 8-2, Igor Binotto.
2: Amplia o Soledade, cobrança rápida, bola rolada depois na sequência, a bola rolada para ele, teve calma, tranquilidade, tirou do goleiro, a bola foi morrendo no fundo da rede, 8º gol do Soledade Futsal, segundo do Betinho no jogo, pé.
3: Lucas Teodoro, né? Foi inteligente, viu a não marcação do jogador Betinho, que estava sozinho, fez o passe na jogada ensaiada da falta e o Betinho colocou pro fundo das redes. Mas o Betinho tava na hora, né? O Betinho fez 2 gols na partida, mas dá para se dizer que ele teve umas 8 oportunidades, mas 2 ele colocou pro fundo das redes.
1: Faltando 6:13 para terminar o jogo. Grande vitória da equipe do Soledade Futsal, 8-2 em Não Me Toque, diante da equipe do Arsenal. Betinho botou a bola para a rede, amplia o marcador em 8-2. E já fica o destaque, na semana que vem, no próximo sábado, tem Soledade contra a Associação Caçapava Futsal. Jogo importante na tabela de classificação. E fica o convite para você, amigo de Soledade, para você, amigo da região. É um grande jogo. A equipe de Caçapava é uma equipe de qualidade. O Soledade precisa da vitória para se firmar na tabela de classificação. Joga em casa na semana que vem. E fica o convite para você, amigo torcedor, para ir até o ginásio Zecão acompanhar este grande jogo. Aqui não me toque. Boa vitória de Soledade. Vitória para dar confiança. 8-2, faltando 6 minutos e 10 para terminar a partida. A bola está no setor de defesa e tem mudança e tem goleiro Linha em quadra agora aí do lado da equipe do Arsenal, Igor Benotto.
2: É, goleiro Linha pela equipe do Arsenal. O jogador camisa número 12, o Kevin, na verdade é o goleiro mesmo, viu? Ele estava como goleiro, mas vamos ver.
1: É o camisa 7 ali, é o...
2: O Luizinho,
1: número 7.
2: Ele tá que tá de linha, tá certo? Ele
1: como
2: tá
1: goleiro de... linha. Tá ali o Luizinho, número 7 da equipe do Arsenal, faltando 5:48 para terminar o jogo. A bola tá trabalhada atrás agora no setor de defesa com o Betinho. Betinho domina, deixou de lado para Diogo. Diogo na canhota, trabalha mais atrás para Betinho. Betinho vai encarar o marcador, tentou no meio para Diogo. Errou o passe, ela volta ali de graça para a equipe do Soledade. Betinho inverte o jogo lá para Arnaldo. Na perna direita, ele faz o toque. Mais atrás ali, toca a equipe do Soledade Futsal. Vem trabalhando. Aí o toque de pé em pé chegou agora para Diogo. Lado esquerdo, Diogo puxou para o meio. Bateu pro gol! Gol! Do Soledade Futsal, Diogo! O goleador do time na competição, ele tentou, e agora, finalmente, jogo tá na rede, e o Soledade amplia 9-2, Igor.
2: 9-2, a bola rolada pro Diogo, e ele tentava, né, mais uma vez, aí a bola, ele acabou finalizando bem, tirou do goleiro, a bola foi morrer no fundo da rede, mas mais um belo passe do Teodoro, e viu o Diogo livre, leve e solto. Driblou, finalizou e fez pé.
3: Faltava o dele, né? Faltava o dele. O Diogo já tinha finalizado, se não me engano, 3 bolas no poste, né? Uma no primeiro tempo e 2 no segundo. E agora colocou pro fundo das redes, fazendo aí, né, o primeiro gol seu na partida e o 9º gol da equipe soledadense no jogo.
1: E agora quase o Arsenal desconta. Não perde ganha, não bate rebate. Quem salvou em cima da linha foi o Márcio Borges ali, Igor.
2: É, porque na verdade, sim, ó, não é defender o Betinho, viu? Mas o verde ali, escuro, ficou muito parecido com o azul. Ele foi tocar convicto, tocou pro goleiro Linha aí do Arsenal, viu?
1: E aqui a equipe do Soledade está no setor de defesa com o Diogo. Diogo trava para Lucas Teodoro. Na direita quem domina é Betinho. Aí o Betinho vai encarar o marcador, passou com facilidade. Betinho vem carregando, tentou na frente para o Diogo. Sai do gol ali o goleirão Luizinho. Luizinho trabalha com o Rodrigo. Mais atrás agora para Kevin. Kevin abre a bola na direita para Luiz Adriano. Kevin de novo na esquerda agora com o jogador que é o número 9, o Juan. Mais atrás de volta para Kevin, tem goleiro Linha em quadra, a equipe do Arsenal faltando 3:40 para terminar o jogo, e vai vencendo o Soledade, boa vitória, vitória de goleada em nome toque, 9-2 ao marcador, a bola tá com o jogador que é o Luizinho lá na esquerda, Kevin puxou, inverteu para Luiz Adriano, tentou na frente para Rodrigo, inversão de jogo, a bomba do Luizinho, defendeu Bruno Portela, e a bola explodiu no travessão, foi para fora. No primeiro momento, a grande defesa do Bruno Portela, um chute forte. Depois ele teve a sorte, a bola triscou no travessão e não entrou, Igor Binotto.
2: É, por duas oportunidades acabou finalizando. Chute forte, grande defesa, depois a bola explodiu no poste.
1: Olha o Lipe pro gol! Gol! Do Soledade Futsal, Lipe aproveitou a saída do goleiro Linha, lá da defesa, deu uma cavadinha, uma fatiada na bola e botou ela no fundo da rede, é o segundo dele, Lipe tá na rede, 10 para o Soledade Futsal, 2 para o Arsenal, Igor.
2: É, e o Kiko falava no início do jogo, ia dar oportunidade pro Lipe, mais uma vez, ele cresceu no lance, houve a roubada de bola, consequentemente com o goleiro Linha, não tinha ninguém no gol, ele com a qualidade que tem e precisão no chute, acabou colocando no fundo fundo da rede, fazendo o décimo gol de Soledade por aqui. O nome dele é Lipe Rockenbach, pé.
3: Não, e o palavreado do nosso narrador, né? Com maestria e com autoridade, uma fatiada na bola, literalmente uma fatiada na bola mesmo. O Lipe deu um belíssimo gol, cavando por cima do jogador da equipe do Arsenal, fazendo aí o décimo gol da equipe do Soledade. Lipe, uma fatiada na bola, saiu pro abraço.
0: E complementando, Pé, a importância dessa vitória, segundo tempo de jogo, a equipe da Associação Sobradinho vai vencendo o Audax pelo placar de 5-3 em casa, em Sobradinho, e a Associação Caçapava vai vencendo o Saudade de Putinga pelo placar de 3-1, resultado que coloca o Soledade na terceira colocação da chave com 6 pontos ganhos. Abraço ao Tenente Fagundes e a professora Maria Helena, que estão comemorando juntamente com o Nino Gradaschi esta vitória.
1: Fatiada, pé de bruxo, conheço do futebol, não jogo, mas conheço, não jogo bem, mas conheço, e foi uma bela fatiada do Lipe.
2: Gostei da sinceridade, não jogo bem, mas conheço.
3: Não, mas o detalhe do lance foi perfeito, né? Fatiou a bola perfeitamente, né? E realmente, né? Pode não jogar, mas que conhece, conhece.
1: É vitória do Soledade, 10 para o Soledade Futsal, 2 para a equipe do Arsenal. 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Faltando 2 minutos e 2, teve pedido de tempo agora, Igor Binotto, o técnico deu aquela conversada com o grupo, já deu uma girada no elenco também, tá o Ricardinho em quadro, o Arnaldo, o Fabrício.
2: É, o Fabrício que tá, se juntou ao elenco também, o Ricardinho que já vem treinando também, esses são jogadores que vêm treinando todas as quartas-feiras, né? Então, também é uma forma de valorizar e dar essa sequência da base aí que tá sendo projetado também.
1: Olha a bola pro Fabrício, quase o gol do Soledade. A bola foi lá no fundo pro Arnaldo, ele cruzou bem. O Fabrício chegou na jogada, dividiu com o goleirão Ferri e quase ampliou pro Soledade ali para 11, hein, Igor?
2: Quase ampliou, de pé em pé, finalizou ali, foi no detalhe, faltando 1:31, 10-2 vai vencendo o Soledade.
1: Faltando 1:25 para terminar o jogo. Vitória importante para fazer saldo, para subir na tabela de classificação. Na semana que vem, lá em Soledade, no Zecão, tem jogo contra a ACF de Caçapava. Um jogo difícil, uma pedreira. E é claro que a torcida vai ser fundamental para o Soledade buscar essa segunda vitória em sequência. Aqui o Arsenal vem, Rodrigo, pisou para Kevin, na perna canhota o Kevin travou. Mais atrás quem domina ali é o Juan, deixou lá para Luizinho, inversão para Kevin, toca a bola o Arsenal. Tentativa na boca do gol, chega para fazer o corte o goleirão Bruno Portela para botar lá para fora. 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A bola tá na direita, quem domina é Kevin, inverte o jogo, vem descendo ali a equipe do Arsenal, na tentativa da frente, o Luizinho pisou para trás, Kevin chegou, puxou, ajeitou, bateu pro gol, a bomba na perna direita e a defesa do goleirão Bruno Portela para intervir ali na tentativa de gol, Igor.
2: É, chute cruzado e rasteiro, grande defesa do Bruno, a bola saiu pela linha lateral, já cobrada.
1: E trabalha a bola a equipe do Arsenal agora no setor de defesa, inversão de jogo na direita, vem descendo a tentativa, a bomba! E a defesa do goleirão Bruno, mais uma! O jogador, o Kevin, armou na perna esquerda, bateu forte, um chute buscando o ângulo. Tava ligado lá o goleirão Bruno para defender ela. Ela volta pro Arsenal que aperta com o goleiro Linha. Na troca de passes vem para Luiz Adriano, mais atrás ali para o jogador Juan, para Kevin na frente, na troca de passes finalizou, foi bloqueado para Fabrício, para Lipe. Lipe tentou escapar. O Rodrigo chegou bloqueando, mas a bola bateu por último no Lipe. Faltando 10 segundos, vai terminar o jogo. 10 pro Soledade, 2 para o Arsenal de Nome Toque. Grande vitória fora de casa do Soledade Futsal. A bomba e o bloqueio ali da marcação do jogador Arnaldo. E ela volta para o Arsenal, vai terminar o jogo. Último segundo, aponta o centro da quadra. Final de partida, vitória do Soledade Futsal. 10 para a equipe do Soledade, 2 para o Arsenal. E para mim, para abrir a votação, o craque Placar Esportes, para mim é o Alisson Bebezão, Igor Binotto.
2: Eu também, eu vou contigo, voto no Alisson Bebezão como craque do jogo.
3: Carimbo, voto, dou um destaque pela atuação do Betinho, do próprio Lipe, mas o Alisson realmente foi o destaque da partida.
0: Alisson Bebezão, craque do jogo, Rádio Cristal, Placar Esportes.
2: Vamos ouvir o pessoal aqui, por gentileza. Betinho, avaliando aqui o que foi essa vitória importante aqui do Soledade, o que é que dá para avaliar? Boa noite.
4: Boa noite a todos os ouvintes. É um jogo difícil, né? Acredito que nessa fase que a gente está na Liga, são só jogos difíceis, uma vitória bem importante para a gente. Sair daqui vitorioso, com um passo a mais para a gente conseguir classificar para os playoffs. E acredito que a gente está bem. Vamos para uma próxima partida aí, se Deus quiser, tudo certo, para a gente classificar bem e bem para os matos.
2: É dar uma resposta também, porque o jogo lá, claro, você não estava no jogo contra o Audax, mas é dar uma resposta para o torcedor que cobrou muito durante a semana?
4: É complicado, né? A gente tem bastante menino que hoje também não tiveram presente, como eu não tive presente lá em Espumoso, mas isso faz parte, a gente tem que ser um grupo, se ajudar. E para o pessoal de Soledade, a gente vai se doar o máximo que der e se entregar sempre dentro de quadra para conseguir as vitórias e conseguir o nosso objetivo.
2: Tá certo. Obrigado, Betinho, também. Grande atuação por aqui, avaliando o que foi esse jogo. Pé de bruxa.
3: É um grande jogador, né, o Betinho? Grande jogador, fez uma bela partida. Acredito que lá em Soledade também, né, na primeira partida que ele atuou, fez uma grande partida e hoje, né, coroou aí novamente aí a sua bela atuação com essa vitória muito importante para a Soledade.
2: É, dando sequência aqui, estou com o craque do jogo, Placar Esportes, tua Rádio Cristal. Alisson, avaliando o que foi essa vitória, avaliando a atuação também, é uma bela resposta também em atuação, principalmente também confirmando essa vitória fora de casa.
5: É, Igor, uma vitória muito importante para nós, né? Nós estávamos fazendo umas boas partidas aí, só que nós não estávamos acertando a nossa defesa, né? Hoje nós entramos mais ligados, focamos mais na marcação, né? E aí deu confiança mais para chegar melhor a bola na frente, para conseguir ajudar o time, né?
2: A equipe acertou também aquela a marcação lá na primeira linha, né? Também assustou um pouquinho a equipe do Arsenal.
5: É, hoje nós viemos aqui sabendo que era, não desmerecendo eles, tem um projeto enorme aí, né, de base, mas a gente sabia que era um time de base, então hoje nós tínhamos que sair daqui com um resultado positivo, né, então a gente deixou mais eles tocar um pouquinho e aos poucos fomos tirando eles, né, porque pesada tende a errar mais, né, então deu tudo certo hoje, agora treinar, concentrar, focar, não tem nada, ganhamos o jogo, mas tem mais partida pela frente e agora em casa, né? Convocar o torcedor aí para dar uma mão para nós.
2: Qual que é o tamanho desse jogo no próximo sábado para o Soledade Futsal?
5: Cara, é um jogo muito importante, né? É uma equipe aí candidata a chegar lá na frente, né? Com alto investimento. Então, para nós é muito importante essa partida e em casa, né? Em casa nós temos que pontuar, né? Nós temos que pontuar, não tem negociação, em casa nós temos que pontuar, temos que chegar ligado lá para buscar os 3 pontos.
2: Tá certo, obrigado Alisson, ele com grande atuação, 3 gols na partida, Soledade vencendo a primeira fora de casa.
1: Muito bem, primeira vitória da equipe do Soledade Futsal fora de casa na Liga Gaúcha da Série C. Pé de bruxa, avaliação do Alisson Bebezão e convocando o torcedor. Na semana que vem é jogo importante, tem que fazer valer o fator casa para se consolidar na tabela de classificação, pé de bruxa.
3: É, eu acredito que tem que ser por partes, né, Felipe e ouvintes da tua Rádio Cristal. A primeira parte foi hoje, né? Uma grande atuação, a equipe fez um grande jogo, a equipe conseguiu impor um ritmo muito forte em cima da equipe do Arsenal, né? Independente de ser uma equipe sub-20 mesclada com alguns jogadores adultos ou não, mas a equipe fez aí, imprimiu um ritmo muito forte, conseguiu a vitória. E obviamente que é muito importante todos os jogos, não só os jogos em casa, mas como os jogos fora, como foi hoje também, né? Então acredito que dentro de casa agora o torcedor tem que ir lá, tem que apoiar, porque o próximo jogo, né, como eu falei por partes, hoje foi a vitória e agora a próxima parte é a Soledade. Então a Soledade tem que trabalhar durante a semana, fazer a coisa correta, fazer a coisa certinha e, né, buscar aí o apoio do torcedor, o apoio do público dentro de casa, para quem sabe, né, buscar mais uma vitória dentro de casa, e aí sim, daí dá um passo importantíssimo à classificação da competição.
1: Muito bem, final de partida, vitória da equipe do Soledade Futsal, 10-2 diante do Arsenal. E a gente também teve jogos já realizados na rodada, Paulinho, partidas encerradas nesta noite de sábado.
0: É, partidas que estão sendo finalizadas, Felipe, lá em Caçapava do Sul, finalzinho de jogo, a Associação Caçapava vai vencendo a equipe do O Saudade pelo placar de 3-1. Resultado faltando aí um minuto para terminar o jogo. 3-1, a Associação Caçapava vai vencendo o Saudade de Putinga pelo placar de 3-1. Também temos finalzinho de jogo, partida que está acontecendo em Sobradinho, a Associação Sobradinho vai vencendo mais uma partida no campeonato, faltando poucos segundos para terminar o jogo. 6-3 é o placar, 19 segundos para terminar o jogo, 6-3 vai vencendo a Associação Sobradinho, a equipe do Audax de Espumoso pelo placar de 6-3. 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
1: Muito bem, informação, portanto, da sequência de rodada, a gente traz o destaque também para a Cianet. 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
0: Terminou.
1: Terminou, Paulinho?
0: Terminou em Sobradinho. A Associação Sobradinho vence o Audax de Espumoso pelo placar de 6-3. Jogo encerrado. 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
2: Por aqui, só dando sequência, professor. Avaliando, professor Luciano, avaliando o que foi este resultado. O que, que dá para projetar e avaliar desse jogo, onde a equipe de Soledade venceu aí a primeira fora de casa?
6: Então, na verdade, não fizeram nada que foi planejado, né? Então, o resultado por si só, né, não foi totalmente, né, diferente do que a gente imaginou. Né? Era trabalhar um pouco mais consciente, a gente acabou no primeiro tempo ali errando exatamente aquilo que a gente pediu para não forçar, né? Eles entenderam que quando a bola está apertada do lado, o que custa botar para o lado? Não quer sair para cima dos caras, ainda mais quando dobraram a marcação aqui. Cara, dá um toquezinho para o lado e vai marcar de novo, né? Então faz simples, né? Mas eles, não sei, tem um intuito, eles vão naquele impulso e querem ir para cima e querem sair da marcação. E às vezes até na categoria que até então estavam, conseguiam, né? Mas querendo ou não, tá jogando com um cara experiente, um cara que já é mais rodado, né? Então os caras têm a manha, tem um atalho às vezes, né? E aí acabou, saiu um gol, aí tu vai lá, vão de novo e tal. A gente acabou daí tendo um jogador expulso, que também prejudicou bastante. Né, tinha um guri que era outro back, também não estava bem, estava com. Não estava tão bem, depois entrou, melhorou um pouco, né? Que ele estava meio gripado ali, conseguiu melhorar para entrar no jogo, até porque nós ficamos só com um back daí, daí foi expulso, daí ficou sair, ele teve que entrar. Né, mas em resumo, né, a gente teve pontos bons, né? O goleiro acabou fazendo várias defesas difíceis ali também, mérito, né, do goleiro, do Soledade, né? E também pela finalização dos caras, né, da equipe ali, né? Tu vê muitos gols ali que foram gols assim de qualidade, né? Gols assim, chutou na asa, golaço. Às vezes não é pro gol também assim, sem querer, né? Ou, claro, querendo, né? Todo mundo quer fazer o gol, mas um chute de qualidade, né? Tu vê uma pancada com qualidade na asa, um chute colocado no canto. Então, tem méritos, né, também para a equipe adversária. Não foi só falhas nossas que teve, né? E ali, e depois no fim a gente coloca o goleiro linha, né, para tentar buscar uma coisa. Apesar que a gente trabalha bastante o goleiro linha, né? Então eles têm uma jogada ali que a gente trabalha, tem uns passes, né? Mas falta aquela daí, como tá com uma diferença grande, eles têm a afobação de querer logo fazer alguma coisa diferente para poder diminuir o placar. Daí acaba quando vê tomando de novo, né? Mas enfim, eu acho que sempre é um aprendizado, né? A gente sabe que é ruim de ficar perdendo, lógico, né? Placar elástico, então é pior ainda, né? Mas a gente sempre acredita que no próximo jogo a gente possa estar melhor, né? E é o que a gente espera pro próximo jogo. Sábado a gente tem jogo de novo e tentar buscar o resultado fora.
2: Agora joga fora, mas de que forma mobilizar esse elenco aí para em busca dessa vitória? Porque também já teve boas atuações fora, como a gente conversou no pré-jogo.
6: Exatamente, né? Então, na verdade, é trabalhar eles, né? Eles, é mais o mental, é o mental que tem que, a gente tem que, eles acabam às vezes desmotivando no meio do jogo, falei, cara, ali eu desmotivou, não, sabe, não pode, tem que, mesmo que tá com resultados diversos, eu sei que é ruim, pra qualquer um é ruim, né, mas pesa, pra eles pesa mais, né, essa situação de um resultado mais adverso, daí parece que não vão conseguir, daí eles vão desmotivando, e o objetivo é esse agora, é tentar mobilizar eles pra, né, melhorar essa semana aí, pra nós ir bem no final de semana.
2: Obrigado. Obrigado, professor Luciano. Atendendo gentilmente a nossa equipe e principalmente essa vitória, primeira fora de casa aqui do Soledade Futsal na Liga Gaúcha Série C. Já volto do outro lado aqui com o Kiko Gardinho.
1: Muito bem, a equipe do Arsenal, uma equipe jovem, né, como destacado, praticamente uma equipe aí sub-20. Tem, obviamente, dificuldades, até pela inexperiência, o próprio técnico destacou isso, o pé de bruxa, mas acima de tudo é também válido como experiência. A gente sabe que nesse momento, 4 jogos, 4 derrotas, a perspectiva de classificação é praticamente quase que nula, mas ao mesmo tempo tem a esperança aí de experiência, enfim, de evolução da equipe.
3: É o projeto, né? O projeto, é. Projeto da equipe do Arsenal. Vai, Igor, vai que depois eu concluo.
2: Isso, só por gentileza que o pessoal já vai estar deixando aqui para ir para o jantar, só para passar uma ficha também da delegação. Vão jantar aqui em Não Me Toque, tá? Para depois se dirigir à Soledade. Kiko, por gentileza, uma avaliação do que foi o resultado, uma avaliação do que foi o contexto geral que precisava essa vitória do Soledade Futsal. O que é que dá para avaliar?
7: É, dá para avaliar que, como eu te falei, não vinha num jogo bom. E hoje nós fizemos um jogo bom, acho que hoje nós tivemos comprometimento, tivemos atitude. Nossa linha de marcação foi boa, mesmo se a equipe deles é uma equipe jovem, uma equipe inexperiente, mas nós fizemos o nosso trabalho. Nós subimos nossa marcação, roubamos bola, jogamos, é isso que nós temos que fazer. Tivemos muitos erros ainda, tivemos alguns erros, mas hoje nós jogamos um futsal. Se nós tivéssemos jogado de repente esse futsal em outra oportunidade, em outro jogo, de repente nós podíamos ter conseguido coisa melhor. Mas o que passou, passou. Agora nós temos que olhar para frente, olhar para Caçapava, que é um jogo em casa, e jogar, ter essa atitude. Eu sempre falo para eles, se nós tivermos uma marcação comprometida, uma marcação séria, uma marcação equilibrada, nós vamos complicar todos os jogos. E hoje nós tivemos, porque qualidade para jogar com a bola nós temos. E hoje nós conseguimos impor nosso ritmo na marcação, acho que por aí que passou nossa vitória.
2: Essa marcação aqui na primeira linha, o que dá? Foi uma orientação já para ter essa pressão, essa marcação sob pressão?
7: Com certeza, a quadra era um pouquinho menor e eu disse, nós vamos subir. Vamos marcar a nossa primeira linha, não subir afoito para não subir desordenado, mas tentar roubar a bola aí. Roubamos um monte de bola aí, tivemos várias oportunidades e conseguimos jogar. Eu acho que o mais importante, claro, sempre a vitória. Tomamos um pouco o gol, que é um dos critérios, caso chegar lá no fim, alguma equipe empatada, e conseguimos o nosso resultado. Mas agora é passar hoje, passar amanhã, e nós temos que pensar que nós vamos ter um compromisso dificílimo em casa, vamos ter contra a Caçapava, e é um jogo direto também. Todos é jogo direto, é um campeonato que é 10 jogos, já jogamos 4, e agora vamos pegar a Caçapava, que depois nós vamos ter que ir lá. Então é muito importante nós conseguir o resultado em casa. E para isso nós vamos ter que se determinar, vamos ter que estar bem conscientes do que nós vamos fazer em Soledade no sábado que vem.
2: A expectativa também é que tenha um grande elenco para o treinamento também, se tentar fazer mais treinamento, porque é um jogo que a equipe, além de ter grande investimento de Caçapava, tá entre os líderes do grupo.
7: É importante tu treinar, viu? Nessa semana não conseguimos treinar, foi apenas na base da orientação, da conversa, da leitura de jogo. É importante, nós soubemos das dificuldades, mas vamos tentar fazer um treino, pelo menos com todo mundo, porque também não adianta nós treinar com meia dúzia de gente também. Então vamos ver, vamos conversar aí com a direção aí, o próprio presidente que está aqui me entrevistando aqui, para tentar, mas o mais importante é ter foco e nós ter calma. Nossa equipe às vezes está um pouco afoita. Eu acho que se nós tivermos calma, nós temos qualidade e nós vamos conseguir fazer um bom resultado. Agora, enfrentar a Caçapava, nós sabemos que é uma equipe de investimento, tem equipe, é o Valdim, está ali com eles. Mas nós sabemos que hoje em dia se impõe a marcação. Todos os jogos, o time que marcar bem vai competir. O time que competir vai incomodar qualquer jogo. E nós não podemos baixar a nossa guarda nessa questão. E vamos esperar a semana tentar fazer um treino, se for possível, para encarar esse jogo dificílimo no sábado.
2: Tá certo. Obrigado, Kiko. Avaliando que foi essa vitória importante, a primeira vitória fora de casa do Soledade Futsal. Importante destacar essa situação. haverá esse objetivo, sim, de tentar realizar os treinamentos, mas como o próprio treinador Kiko sabe, das dificuldades que se tem para mobilizar tudo isso. Mas vamos, o pessoal vai buscar também realizar esse treinamento, porque o jogo de sábado tem um contexto de decisão até para público no Zecão Martins. A direção está procurando muito isso aí.
8: Inclusive, a gente já vai fazendo o convite a toda a comunidade Soledade para que venha para o Zecão nos próximos sábados, no dia 11 de julho. É um jogo extremamente importante diante da equipe de Caçapava, como a gente já vinha falando. Pé de bruxa, avaliação do Kiko, a questão do treinamento que é importante, mas é uma ideia de evolução, do time procurar evoluir para melhorar cada vez mais na competição.
3: Ah, nós que acompanhamos, né, Felipe, a gente sabe a dificuldade, às vezes o torcedor vai lá no ginásio, fica chateado, fica magoado da maneira que a equipe joga, mas a gente sabe que a dificuldade é complicada, é difícil ter um período de treinamento, e às vezes no treinamento aparece 5, 6, 7 jogadores, sabendo que tem jogadores de fora também, tem jogadores que estudam, tem jogadores que têm seus compromissos também pela parte da noite, então é complicado, é difícil, mas agora é hora, né, de todo mundo se empenhar um pouquinho, né, cada um dá um pouquinho de si para tentar de repente aí fazer um treinamento bom essa semana, juntar a maior quantidade de jogador possível para dar, para proporcionar para o treinador aí uma condição de trabalho melhor para o sábado. Eu acredito que o jogo é difícil, o jogo é complicado, o jogo é diante de uma equipe que faz, né, teoricamente, treinamentos, né? Então a gente sabe que a equipe soledadense precisa buscar essa vitória dentro de casa agora, né, contra uma fortíssima equipe. E diante de tudo isso, a gente volta a frisar e falo, como você mesmo falou há pouco, Felipe, é importante o torcedor comparecer e apoiar a equipe. Apoiar a equipe do início ao fim, dar seu grito de incentivo, aplaudindo os jogadores para, quem sabe, né, a equipe soledadense conseguir uma vitória que seria muito importante, né, muito importante nessa caminhada que está tendo, né, a equipe soledadense, nesse arrojo que teve essa direção, nesse arrojo que teve esse pessoal, essa coragem de poder, né, colocar uma equipe nessa competição e tentar junto aí com o público agora, né, fechar, quem sabe com chave de ouro esse ano, a participação da equipe soledadense na competição.
8: Muito bem, partidas da rodada encerrada, e o Paulinho chega para trazer o destaque dos resultados da rodada deste sábado, Paulinho.
0: É pela chave C então, Felipe, dois, três resultados encerrados na noite, a vitória então do Soledade Futsal 10-2 sobre o Arsenal aqui em Não Me Toque, no ginásio Nenão. Lá em Sobradinho, a Associação Sobradinho venceu o Audax de Espumoso pelo placar de 6-3, e lá em Caçapava do Sul, a Associação Caçapava venceu a equipe do O Saudade de Putinga pelo placar de 3-1. Com esses resultados, a classificação da chave C tem a Associação Sobradinho na liderança com 12 pontos, 100% de aproveitamento. Em segundo, a Associação Caçapava com 9 pontos ganhos. Em terceiro, o Soledade Futsal com 6 pontos ganhos. Em quarto, a equipe do O Saudade com 4 pontos ganhos. Em quinto, o Audax com 4 pontos ganhos. Na quinta colocação, aliás, na quinta colocação, o Audax. Primeiro, Associação Sobradinho. Segundo, Associação Caçapava. Em terceiro, Soledade Futsal com 6 pontos ganhos. Em quarto, O Saudade com 4 pontos ganhos. Em quinto, o Audax com 4 pontos ganhos. E na lanterna, o Arsenal com 0 ponto ganho. Cabe salientar que, como o Kiko destacou, o primeiro critério de desempate é o número de gols sofridos. Por isso, a importância do Soledade ter levado somente 2 gols aqui em Não Me Toque. Lembrando, o próximo jogo, sábado, 8 horas da noite, no Zecão Martins contra a Associação Caçapava. Sabe de quem? Do Valdinho, aquele mesmo que passou pela Seleção Brasileira de Futsal. 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
1: Muito bem, a gente vai, portanto, concluindo a nossa jornada esportiva, agradecendo aos patrocinadores que estão sempre com a gente nas jornadas esportivas da Liga Gaúcha, o Sicredi Botucaraí, Rio 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A gente agradece a audiência de todos. Na semana que vem, no sabadão, tem grande jogo, Soledade Futsal e Associação Caçapava, lá no no Zecão Martins. A gente conta com a presença e a participação de todos. E assim a gente vai concluindo a nossa jornada esportiva ao vivo de Não Me Toque. Trazendo na narração eu, Felipe Carvalho, com os comentários de Pé de Bruxa, reportagens de Igor Binotto, transmissão no Facebook, YouTube, Paulinho Paes, Ian Campos e Guilherme Mota. Gerência geral, Paulinho Paes, e direção geral, Frei Eudes Ângelo Capelari. Que todos tenham um ótimo final de semana, um excelente domingo, que amanhã o Brasil vença a Noruega na Copa do Mundo. Um forte abraço e até a próxima. Tchau, tchau.

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Olá, seja muito bem-vindo à madrugada da Rede Tua Rádio neste sábado, começando o final de semana e você ligado aqui nas emissoras que integram a nossa rede, te fazendo companhia com a nossa madrugada até às 5 horas da manhã. Depois do Tua Essência, a madrugada da Rede Tua Rádio chega com música, com a informação e com as mensagens, a reflexão desse novo dia, desse novo fim de semana que se inicia a partir de agora. Mais uma vez, muito obrigado pela tua companhia. Em nome de todos os profissionais que integram a Rede Tua Rádio, obrigado por essa parceria. Paz e bem, bom dia!

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1: Nós vamos ter assim, ó, mínimas variando entre 5 e 7 graus e a máxima tarde na casa de 14. Claro que a gente está falando de temperaturas baixas, né? A sensação segue sendo de frio, mas não é aquela temperatura negativa. Então, dá para se dizer que é uma temperatura um pouquinho maior no domingo e na segunda-feira, que são os dois dias em que a nebulosidade fica mais carregada e tem chance, inclusive, de alguma chuva, principalmente na segunda-feira. Aí, na terça, é mais nebulosidade no período da manhã, mas assim, ó, na terça-feira vamos ter uma entrada de novo de um frio um pouco mais intenso. Então, na terça, na quarta e pelo menos na quinta-feira vamos ter frio, inclusive com chance de geadas ao amanhecer. Com a previsão do tempo, Kátia Valente.
0: Previsão do tempo. Meia-noite e 15 minutos.

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Tá aí a boa música aqui da Rede Tua Rádio. Você que está nessa madrugada, muito obrigado pela companhia, muito obrigado pela audiência. Nós vamos juntos até às 5 horas da manhã, com os nossos quadros, com as nossas mensagens, os momentos de reflexão, né? Que a gente dá aquela respirada mais funda, faz aquele momento de espiritualidade sempre presente aqui na Rede Tua Rádio. Bom dia!

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1: Não, bota, não vai. 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
0: Ai, coisa boa, né?
1: Ai, tá bom, mas eu não quero.
0: Mas não quer o quê? 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

0: De fato, a verdade é superior a tudo. Podemos até encontrar desculpas, mas nada é maior do que a verdade. E a verdade liberta a vida. Quem vive a partir da verdade consegue direcionar sua vida para um horizonte maior. A verdade é como uma luz. Onde quer que esteja uma pessoa que vive a verdade, lá aquele ambiente estará iluminado. Não vamos abrir mão da verdade. Há tantas mentiras neste mundo que se esqueceu de ser feliz. Pois a mentira não deixa ninguém mais feliz. Pelo contrário, a mentira desfigura o semblante, elimina a espontaneidade e afasta o sorriso. Não vamos viver e nem concordar com a mentira. Que nossa vida seja sempre marcada pela verdade. Aquela verdade que é a própria identidade de cada um. Aquela verdade que nos dá uma sensação bonita de paz, de serenidade e de esperança. Mesmo que muitas vezes a verdade chegue a machucar, que possamos não abrir mão de viver a verdade todos os dias, todos os momentos. Pois a verdade tem muito a ver com a felicidade. Peçamos a bênção de Deus sobre todos nós, ouvintes da Rádio São Francisco. Que o Deus da vida e da esperança nos abençoe e nos proteja. Em nome do Pai, do Filho e do Espírito Santo. Amém. Uma boa tarde para todos.
1: Meia-noite e 40 minutos.

fim de semana chegou e você está aqui na madrugada da Rede Tua Rádio nesse novo dia, neste sábado. Seguimos por aqui com muita música, o espaço da informação e também as mensagens, o momento de reflexão. Como é importante a gente dar aquela paradinha, né? Nem que seja agora de madrugada, mas enfim, você que está aí na audiência, fazer aquele momento de reflexão, né? Aquele momento de pensamento, como é importante essa respirada que damos em alguns momentos do dia. Seguimos por aqui até às 5 horas da manhã te fazendo companhia. Bom dia, um excelente sábado.

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1: O recente terremoto que atingiu a Venezuela deixou um quadro de profunda destruição e sofrimento humano. Em 24 de junho, dois fortes abalos sísmicos de magnitude 7.2 e 7.5 na escala Richter ocorreram em um intervalo de menos de um minuto, provocando uma grande operação de resgate. Até este momento, as autoridades confirmaram um cenário catastrófico de 2.295 mortos, 11.267 feridos, mais de 43.664 pessoas desaparecidas e mais de 80 mil famílias receberam ajuda. Diante de uma tragédia dessa dimensão, a Igreja Católica no Brasil lançou nesta quarta-feira, 1º de julho, uma campanha SOS Venezuela Solidariedade e Fraternidade, a fim de apoiar as famílias venezuelanas em vulnerabilidade através de oração e solidariedade. A arrecadação será distribuída pela Caritas Venezuela, por meio de alimentos, água potável, medicamentos, kits de higiene, abrigo temporário e outros itens essenciais. As presidências da CNBB, Conferência Nacional dos Bispos Brasileiros, e da Caritas Brasileira fizeram um apelo em uma mensagem coletiva à Igreja e população brasileira, dizendo: conclamamos as arquidioceses, dioceses, paróquias, comunidades, congregações religiosas, movimentos pastorais, instituições de ensino e todas as pessoas de boa vontade, brasileiras e brasileiros, a se reunirem nesta corrente de solidariedade e oração pelo povo venezuelano. Faça sua doação usando a chave Pix doe@caritas.org.br.
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2: Uma hora e 12 minutos.

aí a boa música da Rede Tua Rádio nessa madrugada, madrugada de um novo dia, né? De um novo dia, que você tenha um excelente dia pela frente. É o desejo de toda a nossa equipe, de todos os profissionais que fazem parte da Rede Tua Rádio. Para você que está nos acompanhando em casa, para você que está trabalhando, fazendo um plantão nessa madrugada, muito obrigado pela companhia, muito obrigado pela audiência. Lembrando que você está sintonizado em uma das emissoras da Rede Tua Rádio. Bom dia!

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1: Em certa ocasião, alguém perguntou a Galileu Galilei: quantos anos tem? 8 ou 10, respondeu Galileu em evidente contradição com a sua barba branca. E logo explicou: tenho, na verdade, os anos que me restam de vida, porque os já vividos não os tenho mais. Como não temos mais as moedas que já gastamos. Crescemos em sabedoria se valorizarmos o tempo, como Galileu Galilei. Dizemos espantados: como passa o tempo? Mas, na verdade, somos nós que passamos. O astrônomo italiano sabia que aqui estamos de passagem. Somos peregrinos e é bom pensar na meta que nos espera. Assim, podemos aproveitar o que realmente temos, o presente. Convém desfrutar cada dia como se fosse o último. O ontem já se foi e o amanhã ainda nem chegou. Aproveite o hoje, então. Pois existem dois objetivos na vida. O primeiro, o de obter o que desejamos. O segundo, o de desfrutá-lo. Apenas os homens mais sábios realizam o segundo. Na tua rádio, a mensagem dessa noite: a idade do resto de nossas vidas.
2: Uma hora e 31 minutos.

0: Dia do biquíni. Os aniversariantes do dia. O compositor, cantor e guitarrista canadense Robbie Robertson. Os fatos do dia. Em 1687 foi publicado o livro Princípios Matemáticos de Filosofia Natural, de Isaac Newton. A obra é uma das mais importantes sobre ciências naturais. Em 1811 foi assinada na Capela Santa Rosa de Lima de Caracas a independência da Venezuela. Em 1922 eclodiu no Rio de Janeiro a Revolta dos 18 do Forte, também conhecida como Revolta do Forte de Copacabana. O episódio foi o primeiro levante do tenentismo. O movimento teve como objetivo buscar a queda da República Velha. Em 1946, o estilista francês Louis Riard apresentou um ousado traje de banho de duas peças em uma piscina popular em Paris, o biquíni. Para dar nome à nova moda, ele se inspirou em um teste atômico norte-americano no atol de Bikini no Oceano Pacífico. 1982.
1: Terceiro da Itália.
0: O Brasil foi eliminado da Copa da Espanha em uma partida emblemática do craque Paolo Rossi. O atacante italiano marcou 3 gols, eliminando um dos melhores times da história do Brasil. Em 1994, foi fundada nos Estados Unidos a gigante multinacional de tecnologia Amazon. Em 1996, nasceu a ovelha Dolly, primeiro mamífero a ser clonado com sucesso a partir de uma célula adulta. 2020. Morreu aos 92 anos, em Roma, na Itália, o compositor, arranjador e maestro Ennio Morricone. Ele escreveu músicas em diversos estilos. Compôs mais de 400 partituras para cinema e televisão, além de mais de 100 obras clássicas. Sua trilha sonora para The Good, The Bad and The Ugly, em tradução livre, O Bom, O Mal e O Vilão, que no Brasil ganhou o nome de Três Homens em Conflito, é considerada uma das trilhas sonoras mais influentes da história. Tendo sonorizado o filme épico de Faroeste, estrelado por Clint Eastwood, Lee Van Cleef e Elie Wallach como trio título. Mário Vivan para a tua rádio.
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0: previsão do tempo.
1: Nós vamos ter assim, ó, mínimas variando entre 5 e 7 graus e a máxima tarde na casa de 14. Claro que a gente está falando de temperaturas baixas, né? A sensação segue sendo de frio, mas não é aquela temperatura negativa. Então, dá para se dizer que é uma temperatura um pouquinho maior no domingo e na segunda-feira, que são os dois dias em que a nebulosidade fica mais carregada e tem chance, inclusive, de alguma chuva, principalmente na segunda-feira. Aí, na terça, é mais nebulosidade no período da manhã, mas assim, ó, na terça-feira vamos ter uma entrada de novo de um frio um pouco mais intenso. Então, na terça, na quarta e pelo menos na quinta-feira, vamos ter frio, inclusive com chance de geadas ao amanhecer. Com a previsão do tempo, Kátia Valente.
0: Previsão do tempo.
2: 2 horas e 14 minutos.

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Ok, eu vou ficando por aqui. Depois dessa música, vou ficando por aqui, Daniel Rodrigues. Porque agora quem chega aqui na nossa madrugada é o Gilmar Ferreira, para te fazer companhia até às 5 horas da manhã, nessa madrugada de sábado. Mais uma vez, obrigado pela parceria, obrigado pela audiência. Um excelente final de semana a você, a sua família, aos seus amigos. Paz e bem e santa alegria!

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0: santo do dia.
1: Dia 5 de julho, Santo Antônio Maria Zacaria, fundador. Para se dedicar inteiramente à educação do filho Antônio Maria, sua mãe, Antonieta, renunciou ao segundo casamento. Aos 22 anos, Antônio Maria formou-se em medicina na Universidade de Pádua. Foi ordenado sacerdote aos 26 anos. Fundou a congregação de São Paulo junto à igreja de São Barnabé, daí o nome de Barnabitas, para atender à educação da juventude e à pregação da palavra de Deus. Ao fundar a congregação dos clérigos regulares de São Paulo, ou Barnabitas, juntamente com Tiago Morígia e Bartolomeu Ferrari, tinha em mente a promoção da reforma do clero. Grande promotor da devoção à Eucaristia, instituiu as 40 horas de adoração ao Santíssimo Sacramento. Foi um dos santos que ajudou a preparar o Concílio de Trento. Ao morrer, pôde dizer como São Paulo: "Sede meus imitadores, como eu fui de Cristo." Ele nasceu em Cremona, na Itália, em 1502 e morreu em 1539, com 37 anos de idade. 5 de julho, Santo Antônio Maria Zacaria, fundador.
2: Duas horas e 38 minutos.
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Essa é a madrugada da Rede Tua Rádio. Olá para você com a gente. Eu sou Gilmar Ferreira. É um prazer te fazer companhia a partir de agora, né? Depois do Daniel Rodrigues, a segunda parte aqui da madrugada é tudo comigo e eu sigo com você. Obrigado aí pela audiência, no trabalho, no trânsito, na cama, em mais uma madrugada juntos, em mais um novo dia. Paz e bem, tudo de bom aí para você.

0: A vida conspira a favor de quem sabe pensar o melhor para ela. O pensamento é poderoso e tudo que existe hoje ao nosso redor nasceu antes nele. E não só coisas são idealizadas em pensamento, mas também situações. A única questão é que, geralmente, passamos mais tempo pensando naquilo que não queremos ou que não gostamos do que naquilo que realmente desejamos para a nossa vida. Em 1980, um professor da Universidade de Harvard, Daniel Wegener, iniciou um estudo para entender o que acontecia com as pessoas quando elas tentavam não pensar em algo. Wegener criou até mesmo uma teoria intitulada Teoria dos Processos Irônicos, no qual, resumidamente, ele chegou à conclusão de que o nosso cérebro não compreende bem a negação. Wegener percebeu que ao tentarmos não pensar em seja lá o que for, acabamos ativando a ideia da própria coisa que existe em nossa cognição. A razão disso é que nosso cérebro associa pensamentos com imagens e o não não é captado como uma imagem. Logo, ao não desejarmos algo, acabamos caminhando na direção desse algo não desejado. Então, se eu pensar, não tenho medo, eu ativo em mim a ideia do medo e não da coragem, como desejei a princípio. Para bom entendedor, meia palavra basta e o nosso cérebro é um ótimo entendedor. Então passamos a trazer inconscientemente para a nossa vida tudo aquilo que não queremos. Arranjamos o emprego que não sonhamos, o relacionamento que não desejamos, os afazeres que não suportamos e vamos tocando a nossa vida carregando nos braços tudo o que não nos apetece. A boa notícia é que podemos sim mudar a forma de pensar com determinação e disposição. E um ótimo ponto de partida para nos ajudar com isso é fazer uma lista das coisas que realmente desejamos em vários aspectos da nossa vida. Tudo bem detalhadinho. Depois disso, ficará mais fácil pensar no melhor. Então, ao invés de pensarmos "não quero chegar atrasado", o ideal seria "quero chegar na hora". Ao invés de "não quero um emprego longe de casa", o ideal seria "quero um emprego aqui pertinho". No campo dos relacionamentos também podemos pensar diferente. Ao invés de pensar "eu não quero um namorado ciumento", pode-se pensar "quero um namorado compreensivo". Ao invés de pensarmos "não quero sofrer mais uma vez em um novo relacionamento", podemos pensar "quero encontrar alegria e paz em uma nova relação". É tentador listar aquilo que não gostamos ou que não queremos em nossa vida, mas é muito importante que a gente coloque em nossa mente, de forma afirmativa, tudo de bom que realmente queremos e merecemos. Se conseguirmos manter este foco positivo, certamente o universo e a vida conspirarão a nosso favor. E até segunda-feira.
1: Três horas e 10 minutos.

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Mais uma das boas do Rio Grande, né? Que, claro, tem o espaço garantido aqui na seleção musical da madrugada, a nossa música nativista. Para você que está aí com a gente no trabalho, no plantão nessa madrugada, para quem está no trânsito, muita gente que trabalha também, né, nas primeiras horas aí, nos leva de carona ou segue, né, durante a madrugada aí na estrada, vá com calma, com segurança, boa viagem para você. Vamos com mais músicas aqui na madrugada da tua rádio, presente na tua história.

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0: lugar, minha cara ouvinte, que bom que estamos juntos para este momento de reflexão. Eu desejo graça e paz e espero que também você divulgue a outros para que também escutem. Se você aprendeu a gostar deste momento e ele faz bem, pode indicar a outros para que também escutem. Gostaria de falar sobre o amor e o desejo. Nós somos pessoas que amam e precisam confiar no amor, ir fundo no amor. E há sempre no amor também atenção com o desejo. Não há amor sem desejo. Um psicólogo chamado Peter Schellenbaum descreveu a estreita união entre as duas emoções, amor e desejo. Ele acha que nós localizamos o amor e o desejo na mesma parte do corpo, isto é, no meio do peito, à altura do coração, onde pressionamos as mãos para dizer que sofremos de amor e de desejo ardente. É exatamente a tensão do desejo que torna o amor valioso e o preenche com uma profundidade impenetrável. A felicidade máxima e o sofrimento indizível do desejo estão estreitamente vinculados. O amor sempre aponta para algo além dele. Nele, nós buscamos um amor absoluto, incondicional, ou seja, um amor divino. Entrar em contato com o nosso desejo não significa fugir da realidade de nossa vida. Ao contrário, quando sentimos que há em nós um desejo de Deus, um desejo de algo além deste mundo, de um lugar que supera este mundo, então podemos reconciliar-nos com a realidade muitas vezes tão banal de nossa vida. Então nós não ficamos desiludidos quando a pessoa amada não consegue satisfazer nosso profundo desejo de amor absoluto. Então não sobrecarregamos o parceiro, a parceira, com expectativas que nenhuma pessoa, na verdade, consegue satisfazer. A pessoa ama e acha que o outro pode preencher todo esse desejo de amor, mas ninguém consegue fazer isso. Vejo sempre de novo casos em que pessoas esperam, por exemplo, do seu amado que as cure, as salve e liberte, para dar à sua vida um sentido definitivo. Mas isso são expectativas irrealizáveis entre os seres humanos. Não é possível isso. O desejo ardente relativiza nossas expectativas quanto às pessoas, para nos tornarmos capazes de conviver humanamente, para que deixemos a outra pessoa ser como ela é, em vez de compará-la sempre com Deus, do qual nunca chega aos pés. Por isso, caro ouvinte, existe sempre essa tensão entre desejo e amor. E o desejo, de certa forma, nos empurra para além daquilo que nós amamos. Isso abre o caminho para Deus como fonte última do amor e da paz. Pensemos nisso. Um forte abraço para você. Deus te abençoe e te guarde. Em nome do Pai, do Filho e do Espírito Santo. Amém.
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2: Três horas e 37 minutos.

Meus amigos, dar o exemplo não é a melhor maneira de influenciar os outros. É a única. Albert Schweitzer. Muito obrigado pela companhia. 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

chegamos já na reta final da madrugada aqui da Rede Tua Rádio, hora dedicada ao terço, momento aguardado pelos nossos ouvintes, momento que rezamos juntos, em rede, tantas pessoas rezando através do rádio, nossa oração fortalecida juntos, por isso rezemos pela paz universal, rezemos pela saúde e cada um reza, colocando seus pedidos, mas reza também pelos outros, né? A gente faz essa partilha de orações. Traga os teus pedidos, mentalize nesse momento que gostaria de colocar diante de Deus.

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1: Montado em seu cavalo, um rico fazendeiro dirigia-se à cidade como fazia frequentemente, a fim de cuidar de seus negócios. Nunca prestara atenção naquela casa humilde, quase escondida num desvio à margem da estrada. Naquele dia, experimentou insistente curiosidade. Quem morava ali? Cedendo ao impulso, aproximou-se, contornou a residência, olhou por uma janela aberta e viu uma garotinha de aproximadamente 10 anos, ajoelhada, com mãos postas e olhos lacrimejantes. O que você está fazendo, minha filha? Ela respondeu: estou orando a Deus, pedindo socorro. Meu pai morreu, minha mãe está doente e meus 4 irmãos têm fome. Que bobagem, disse o fazendeiro. O céu não ajuda ninguém, está muito distante. Temos que nos virar sozinhos. Embora irreverente e um tanto rude, era um homem de bom coração. Padeceu-se, tirou do bolso uma boa soma de dinheiro e entregou à menina. Aí está, vai comprar comida para os irmãos e remédio para a mamãe. Esqueça a oração. Feito isso, retornou à estrada. Antes de completar 200 metros, decidiu certificar se sua orientação estava sendo obedecida. Para sua surpresa, a pequena devota continuava de joelhos. Ora, menina, por que você não vai fazer o que recomendei? Não te expliquei que não adianta pedir? E a menina respondeu: já não estou mais pedindo, estou apenas agradecendo. Pedi a Deus e Ele enviou o Senhor. Pensemos neste novo dia, o Senhor te abençoe e te guarde. O Senhor faça brilhar sobre ti sua face e compadeça de ti. O Senhor volte para ti o seu rosto e te dê a paz. O Senhor te abençoe, Pai, Filho e Espírito Santo. Amém.

0: iniciamos este novo dia com as bênçãos de Deus e proteção de Nossa Senhora, Virgem Maria. Em nome do Pai, do Filho e do Espírito Santo. Amém. Creio
1: em Deus Pai Todo-Poderoso, Criador do céu e da terra, em Jesus Cristo, seu único Filho, nosso Senhor, que foi concebido pelo poder do Espírito Santo, nasceu da Virgem Maria, padeceu sobre Pôncio Pilatos, foi crucificado, morto e sepultado, desceu à mansão dos mortos, ressuscitou o terceiro dia, subiu ao céu, está sentada à direita de Deus Pai Todo-Poderoso, onde há de vir julgar os vivos e os mortos. Creio no Espírito Santo, na Santa Igreja Católica, na comunhão dos santos, na remissão dos pecados, na ressurreição da carne, na vida eterna. Amém.
0: Pai nosso que estais no céu, santificado seja vosso nome. Venha a nós o vosso reino. Seja feita a vossa vontade, assim na terra como no céu.
1: O pão nosso de cada dia nos dai hoje, perdoai as nossas ofensas, assim como nós perdoamos a quem nos tem ofendido. E não nos deixeis cair em tentação, mas livrai-nos do mal. Amém.
0: O anjo do Senhor anunciou a Maria.
1: E ela concebeu do Espírito Santo.
0: Ave Maria, cheia de graça, o Senhor é convosco. Bendita sois vós entre as mulheres, e bendito o fruto do vosso ventre, Jesus.
1: Santa Maria, Mãe de Deus, rogai por nós, pecadores, agora e na hora de nossa morte. Amém.
0: Eis aqui a serva do Senhor.
1: Faça-se em mim segundo a vossa palavra.
0: Ave Maria, cheia de graça, o Senhor é convosco. Bendita sois vós entre as mulheres, e bendito o fruto do vosso ventre, Jesus.
1: Santa Maria, Mãe de Deus, rogai por nós, pecadores, agora e na hora de nossa morte. Amém.
0: O Verbo Divino se fez carne
1: e habitou entre nós.
0: Ave Maria, cheia de graça, o Senhor é convosco. Bendita sois vós entre as mulheres, e bendito o fruto do vosso ventre, Jesus.
1: Santa Maria, Mãe de Deus, rogai por nós, pecadores, agora e na hora de nossa morte. Amém.
0: Glória ao Pai, ao Filho e ao Espírito Santo.
1: Como era no princípio, agora e sempre. Amém.
0: Ó meu bom Jesus,
1: perdoai-nos, livrai-nos do fogo do inferno, e levai as almas todas para o céu, e socorrei principalmente as que mais precisarem.
0: Nossa Senhora de Fátima e São Francisco,
1: rogai por nós.
0: E neste Domingo do Senhor, vamos meditar os mistérios gloriosos. E neste primeiro mistério glorioso, contemplamos
1: a ressurreição de Jesus.
0: Pai nosso que estais no céu, santificado seja vosso nome. Venha a nós o vosso reino. Seja feita a vossa vontade, assim na terra como no céu.
1: O pão nosso de cada dia nos dai hoje, perdoai as nossas ofensas, assim como nós perdoamos a quem nos tem ofendido. E não nos deixeis cair em tentação, mas livrai-nos do mal. Amém.
0: Ave Maria, cheia de graça, o Senhor é convosco. Bendita sois vós entre as mulheres, e bendito o fruto do vosso ventre, Jesus.
1: Santa Maria, Mãe de Deus, rogai por nós, pecadores, agora e na hora de nossa morte. Amém.
0: Ave Maria, cheia de graça, o Senhor é convosco. Bendita sois vós entre as mulheres, e bendito o fruto do vosso ventre, Jesus.
1: Santa Maria, Mãe de Deus, rogai por nós, pecadores, agora e na hora de nossa morte. Amém.
0: Ave Maria, cheia de graça, o Senhor é convosco. Bendita sois vós entre as mulheres, e bendito o fruto do vosso ventre, Jesus.
1: Santa Maria, Mãe de Deus, rogai por nós, pecadores, agora e na hora de nossa morte. Amém.
0: Ave Maria, cheia de graça, o Senhor é convosco. Bendita sois vós entre as mulheres, e bendito o fruto do vosso ventre, Jesus.
1: Santa Maria, Mãe de Deus, rogai por nós, pecadores, agora e na hora de nossa morte. Amém.
0: Ave Maria, cheia de graça, o Senhor é convosco. Bendita sois vós entre as mulheres, e bendito o fruto do vosso ventre, Jesus.
1: Santa Maria, Mãe de Deus, rogai por nós, pecadores, agora e na hora de nossa morte. Amém.
0: Ave Maria, cheia de graça, o Senhor é convosco. Bendita sois vós entre as mulheres, e bendito o fruto do vosso ventre, Jesus.
1: Santa Maria, Mãe de Deus, rogai por nós, pecadores, agora e na hora de nossa morte. Amém.
0: Ave Maria, cheia de graça, o Senhor é convosco. Bendita sois vós entre as mulheres, e bendito o fruto do vosso ventre, Jesus.
1: Santa Maria, Mãe de Deus, rogai por nós, pecadores, agora e na hora de nossa morte. Amém.
0: Ave Maria, cheia de graça, o Senhor é convosco. Bendita sois vós entre as mulheres. E bendito o fruto do vosso ventre, Jesus.
1: Santa Maria, Mãe de Deus, rogai por nós, pecadores, agora e na hora de nossa morte. Amém.
0: Ave Maria, cheia de graça, o Senhor é convosco. Bendita sois vós entre as mulheres. E bendito o fruto do vosso ventre, Jesus.
1: Santa Maria, Mãe de Deus, rogai por nós, pecadores, agora e na hora de nossa morte. Amém.
0: Ave Maria, cheia de graça, o Senhor é convosco. Bendita sois vós entre as mulheres. E bendito o fruto do vosso ventre, Jesus.
1: Santa Maria, Mãe de Deus, rogai por nós, pecadores, agora e na hora de nossa morte. Amém.
0: Glória ao Pai, o Filho e ao Espírito Santo.
1: Como era no princípio, agora e sempre. Amém.
0: Ó meu bom Jesus,
1: perdoai-nos, livrai-nos do fogo do inferno. Elevai as almas todas para o céu e socorrei principalmente as que mais precisarem.
0: Nossa Senhora de Fátima e São Francisco,
1: rogai por nós.
0: Segundo o mistério glorioso, contemplamos
1: a ascensão de Jesus. Pai nosso que estais no céu, santificado seja o vosso nome. Venha a nós o vosso reino, seja feita a vossa vontade, assim na terra como no céu.
0: O pão nosso de cada dia nos dai hoje, perdoai as nossas ofensas, assim como nós perdoamos a quem nos tem ofendido. E não nos deixeis cair em tentação, mas livrai-nos do mal. Amém.
1: Ave Maria, cheia de graça, o Senhor é convosco. Bendita sois vós entre as mulheres, e bendito é o fruto do vosso ventre, Jesus.
0: Santa Maria, Mãe de Deus, rogai por nós, pecadores, agora e na hora da nossa morte. Amém.
1: Ave Maria, cheia de graça, o Senhor é convosco. Bendita sois vós entre as mulheres, e bendito é o fruto do vosso ventre, Jesus.
0: Santa Maria, Mãe de Deus, rogai por nós, pecadores, agora e na hora da nossa morte. Amém.
1: Ave Maria, cheia de graça, o Senhor é convosco. Bendita sois vós entre as mulheres, e bendito é o fruto do vosso ventre, Jesus.
0: Santa Maria, Mãe de Deus, rogai por nós, pecadores, agora e na hora da nossa morte. Amém.
1: Ave Maria, cheia de graça, o Senhor é convosco. Bendita sois vós entre as mulheres, e bendito é o fruto do vosso ventre, Jesus.
0: Santa Maria, Mãe de Deus, rogai por nós, pecadores, agora e na hora da nossa morte. Amém.
1: Ave Maria, cheia de graça, o Senhor é convosco. Bendita sois vós entre as mulheres, e bendito é o fruto do vosso ventre, Jesus.
0: Santa Maria, Mãe de Deus, rogai por nós, pecadores, agora e na hora da nossa morte. Amém.
1: Ave Maria, cheia de graça, o Senhor é convosco. Bendita sois vós entre as mulheres, e bendito é o fruto do vosso ventre, Jesus.
0: Santa Maria, Mãe de Deus, rogai por nós, pecadores, agora e na hora de nossa morte. Amém.
1: Ave Maria, cheia de graça, o Senhor é convosco. Bendita sois vós entre as mulheres, e bendito é o fruto do vosso ventre, Jesus.
0: Santa Maria, Mãe de Deus, rogai por nós, pecadores, agora e na hora da nossa morte. Amém.
1: Ave Maria, cheia de graça, o Senhor é convosco. Bendita sois vós entre as mulheres, e bendito é o fruto do vosso ventre, Jesus.
0: Santa Maria, Mãe de Deus, rogai por nós, pecadores, agora e na hora da nossa morte. Amém.
1: Ave Maria, cheia de graça, o Senhor é convosco. Bendita sois vós entre as mulheres, e bendito é o fruto do vosso ventre, Jesus.
0: Santa Maria, Mãe de Deus, rogai por nós, pecadores, agora e na hora da nossa morte. Amém.
1: Ave Maria, cheia de graça, o Senhor é convosco. Bendita sois vós entre as mulheres, e bendito é o fruto do vosso ventre, Jesus.
0: Santa Maria, Mãe de Deus, rogai por nós, pecadores, agora e na hora da nossa morte. Amém.
1: Glória ao Pai, ao Filho e ao Espírito Santo.
0: Como era no princípio, agora e sempre. Amém.
1: Ó meu bom Jesus, perdoai-nos, livrai-nos do fogo do inferno, elevai as almas todas para o céu, e socorrei principalmente as que mais precisarem. Nossa Senhora de Fátima e São Francisco,
0: rogai por nós. E no terceiro mistério glorioso, contemplamos
1: Pentecostes, a vinda do Espírito Santo sobre Maria e os apóstolos.
0: Pai nosso que estais no céu, santificado seja vosso nome. Venha a nós o vosso reino, seja feita a vossa vontade, assim na terra como no céu.
1: O pão nosso de cada dia nos dai hoje, perdoai as nossas ofensas, assim como nós perdoamos a quem nos tem ofendido. E não nos deixeis cair em tentação, mas livrai-nos do mal. Amém.
0: Ave Maria, cheia de graça, o Senhor é convosco. Bendita sois vós entre as mulheres. E bendito o fruto do vosso ventre, Jesus.
1: Santa Maria, Mãe de Deus, rogai por nós, pecadores, agora e na hora de nossa morte. Amém.
0: Ave Maria, cheia de graça, o Senhor é convosco. Bendita sois vós entre as mulheres. E bendito o fruto do vosso ventre, Jesus.
1: Santa Maria, Mãe de Deus, rogai por nós, pecadores, agora e na hora de nossa morte. Amém.
0: Ave Maria, cheia de graça, o Senhor é convosco. Bendita sois vós entre as mulheres. E bendito o fruto do vosso ventre, Jesus.
1: Santa Maria, Mãe de Deus, rogai por nós, pecadores, agora e na hora de nossa morte. Amém.
0: Ave Maria, cheia de graça, o Senhor é convosco. Bendita sois vós entre as mulheres. E bendito o fruto do vosso ventre, Jesus.
1: Santa Maria, Mãe de Deus, rogai por nós, pecadores, agora e na hora de nossa morte. Amém.
0: Ave Maria, cheia de graça, o Senhor é convosco. Bendita sois vós entre as mulheres. E bendito o fruto do vosso ventre, Jesus.
1: Santa Maria, Mãe de Deus, rogai por nós, pecadores, agora e na hora de nossa morte. Amém.
0: Ave Maria, cheia de graça, o Senhor é convosco. Bendita sois vós entre as mulheres. E bendito o fruto do vosso ventre, Jesus.
1: Santa Maria, Mãe de Deus, rogai por nós, pecadores, agora e na hora de nossa morte. Amém.
0: Ave Maria, cheia de graça, o Senhor é convosco. Bendita sois vós entre as mulheres. E bendito o fruto do vosso ventre, Jesus.
1: Santa Maria, Mãe de Deus, rogai por nós, pecadores, agora e na hora de nossa morte. Amém.
0: Ave Maria, cheia de graça, o Senhor é convosco. Bendita sois vós entre as mulheres. E bendito o fruto do vosso ventre, Jesus.
1: Santa Maria, Mãe de Deus, rogai por nós, pecadores, agora e na hora de nossa morte. Amém.
0: Ave Maria, cheia de graça, o Senhor é convosco. Bendita sois vós entre as mulheres. E bendito o fruto do vosso ventre, Jesus.
1: Santa Maria, Mãe de Deus, rogai por nós, pecadores, agora e na hora de nossa morte. Amém.
0: Ave Maria, cheia de graça, o Senhor é convosco. Bendita sois vós entre as mulheres. E bendito o fruto do vosso ventre, Jesus.
1: Santa Maria, Mãe de Deus, rogai por nós, pecadores, agora e na hora de nossa morte. Amém.
0: Glória ao Pai, o Filho e ao Espírito Santo.
1: Como era no princípio, agora e sempre. Amém.
0: Ó meu bom Jesus,
1: perdoai-nos, livrai-nos do fogo do inferno. Levai as almas todas para o céu e socorrei principalmente as que mais precisarem.
0: Nossa Senhora de Fátima e São Francisco,
1: rogai por nós.
0: No quarto mistério glorioso, contemplamos
1: Maria assunta aos céus. Pai nosso que estais no céu, santificado seja o vosso nome. Venha a nós o vosso reino, seja feita a vossa vontade, assim na terra como no céu.
0: O pão nosso de cada dia nos dai hoje, perdoai as nossas ofensas, assim como nós perdoamos a quem nos tem ofendido. E não nos deixeis cair em tentação, mas livrai-nos do mal. Amém.
1: Ave Maria, cheia de graça, o Senhor é convosco. Bendita sois vós entre as mulheres, e bendito é o fruto do vosso ventre, Jesus.
0: Santa Maria, Mãe de Deus, rogai por nós, pecadores, agora e na hora da nossa morte. Amém.
1: Ave Maria, cheia de graça, o Senhor é convosco. Bendita sois vós entre as mulheres, e bendito é o fruto do vosso ventre, Jesus.
0: Santa Maria, Mãe de Deus, rogai por nós, pecadores, agora e na hora da nossa morte. Amém.
1: Ave Maria, cheia de graça, o Senhor é convosco. Bendita sois vós entre as mulheres, e bendito é o fruto do vosso ventre, Jesus.
0: Santa Maria, Mãe de Deus, rogai por nós, pecadores, agora e na hora da nossa morte. Amém.
1: Ave Maria, cheia de graça, o Senhor é convosco. Bendita sois vós entre as mulheres, e bendito é o fruto do vosso ventre, Jesus.
0: Santa Maria, Mãe de Deus, rogai por nós, pecadores, agora e na hora da nossa morte. Amém.
1: Ave Maria, cheia de graça, o Senhor é convosco. Bendita sois vós entre as mulheres, e bendito é o fruto do vosso ventre, Jesus.
0: Santa Maria, Mãe de Deus, rogai por nós, pecadores, agora e na hora da nossa morte. Amém.
1: Ave Maria, cheia de graça, o Senhor é convosco. Bendita sois vós entre as mulheres, e bendito é o fruto do vosso ventre, Jesus.
0: Santa Maria, Mãe de Deus, rogai por nós, pecadores, agora e na hora de nossa morte. Amém.
1: Ave Maria, cheia de graça, o Senhor é convosco. Bendita sois vós entre as mulheres, e bendito é o fruto do vosso ventre, Jesus.
0: Santa Maria, Mãe de Deus, rogai por nós, pecadores, agora e na hora da nossa morte. Amém.
1: Ave Maria, cheia de graça, o Senhor é convosco. Bendita sois vós entre as mulheres, e bendito é o fruto do vosso ventre, Jesus.
0: Santa Maria, Mãe de Deus, rogai por nós, pecadores, agora e na hora da nossa morte. Amém.
1: Ave Maria, cheia de graça, o Senhor é convosco. Bendita sois vós entre as mulheres, e bendito é o fruto do vosso ventre, Jesus.
0: Santa Maria, Mãe de Deus, rogai por nós, pecadores, agora e na hora da nossa morte. Amém.
1: Ave Maria, cheia de graça, o Senhor é convosco. Bendita sois vós entre as mulheres, e bendito é o fruto do vosso ventre, Jesus.
0: Santa Maria, Mãe de Deus, rogai por nós, pecadores, agora e na hora da nossa morte. Amém.
1: Glória ao Pai, ao Filho e ao Espírito Santo.
0: Como era no princípio, agora e sempre. Amém.
1: Ó meu bom Jesus, perdoai-nos, livrai-nos do fogo do inferno, e levai as almas todas para o céu, e socorrei principalmente as que mais precisarem. Nossa Senhora de Fátima e São Francisco,
0: rogai por nós. E no quinto mistério glorioso, contemplamos
1: Maria, coroada rainha dos anjos e dos santos.
0: Pai nosso que estais no céu, santificado seja vosso nome. Venha a nós o vosso reino. Seja feita a vossa vontade, assim na terra como no céu.
1: O pão nosso de cada dia nos dai hoje, perdoai as nossas ofensas, assim como nós perdoamos a quem nos tem ofendido. E não nos deixeis cair em tentação, mas livrai-nos do mal. Amém.
0: Ave Maria, cheia de graça, o Senhor é convosco. Bendita sois vós entre as mulheres, e bendito o fruto do vosso ventre, Jesus.
1: Santa Maria, Mãe de Deus, rogai por nós, pecadores, agora e na hora de nossa morte. Amém.
0: Ave Maria, cheia de graça, o Senhor é convosco. Bendita sois vós entre as mulheres, e bendito o fruto do vosso ventre, Jesus.
1: Santa Maria, Mãe de Deus, rogai por nós, pecadores, agora e na hora de nossa morte. Amém.
0: Ave Maria, cheia de graça, o Senhor é convosco. Bendita sois vós entre as mulheres, e bendito o fruto do vosso ventre, Jesus.
1: Santa Maria, Mãe de Deus, rogai por nós, pecadores, agora e na hora de nossa morte. Amém.
0: Ave Maria, cheia de graça, o Senhor é convosco. Bendita sois vós entre as mulheres, e bendito o fruto do vosso ventre, Jesus.
1: Santa Maria, Mãe de Deus, rogai por nós, pecadores, agora e na hora de nossa morte. Amém.
0: Ave Maria, cheia de graça, o Senhor é convosco. Bendita sois vós entre as mulheres, e bendito o fruto do vosso ventre, Jesus.
1: Santa Maria, Mãe de Deus, rogai por nós, pecadores, agora e na hora de nossa morte. Amém.
0: Ave Maria, cheia de graça, o Senhor é convosco. Bendita sois vós entre as mulheres, e bendito o fruto do vosso ventre, Jesus.
1: Santa Maria, Mãe de Deus, rogai por nós, pecadores, agora e na hora de nossa morte. Amém.
0: Ave Maria, cheia de graça, o Senhor é convosco. Bendita sois vós entre as mulheres, e bendito o fruto do vosso ventre, Jesus.
1: Santa Maria, Mãe de Deus, rogai por nós, pecadores, agora e na hora de nossa morte. Amém.
0: Ave Maria, cheia de graça, o Senhor é convosco. Bendita sois vós entre as mulheres, e bendito o fruto do vosso ventre, Jesus.
1: Santa Maria, Mãe de Deus, rogai por nós, pecadores, agora e na hora de nossa morte. Amém.
0: Ave Maria, cheia de graça, o Senhor é convosco. Bendita sois vós entre as mulheres, e bendito o fruto do vosso ventre, Jesus.
1: Santa Maria, Mãe de Deus, rogai por nós, pecadores, agora e na hora de nossa morte. Amém.
0: Ave Maria, cheia de graça, o Senhor é convosco. Bendita sois vós entre as mulheres, e bendito o fruto do vosso ventre, Jesus.
1: Santa Maria, Mãe de Deus, rogai por nós, pecadores, agora e na hora de nossa morte. Amém.
0: Glória ao Pai, o Filho e ao Espírito Santo.
1: Como era no princípio, agora e sempre. Amém.
0: Ó meu bom Jesus,
1: perdoai-nos, livrai-nos do fogo do inferno. Elevai as almas todas para o céu e socorrei principalmente as que mais precisarem.
0: Nossa Senhora de Fátima e São Francisco,
1: rogai por nós.
0: Infinitas graças vos damos, soberana rainha, pelos benefícios que todos os dias recebemos de vossas mãos liberais. Dignai-vos agora e para sempre tomar-nos debaixo de vosso poderoso amparo, e para mais nos obrigar-nos, vos saudamos com uma salve rainha.
1: Salve rainha, mãe de misericórdia, vida, doçura, esperança nossa, salve. A vós bradamos, degredados filhos de Eva, a vós suspirando, gemendo e chorando neste vale de lágrimas. Eia, pois, advogada nossa, esses vossos olhos misericordiosos a nós volveis. E depois deste desterro, mostrai-nos Jesus, bendito o fruto do vosso ventre. Ó clemente, ó piedosa, ó doce sempre Virgem Maria,
0: rogai por nós, Santa Mãe de Deus,
1: para que sejamos dignos das promessas de Cristo.
0: Juntos rezamos o Santo Terço, que possamos ficar com as bênçãos de Deus e proteção de Nossa Senhora. Em nome do Pai, do Filho e do Espírito Santo. Amém. Paz e bem.
1: Santa alegria.
0: Louvado seja o nosso Senhor Jesus Cristo.
1: Para sempre seja louvado.
2: 4 horas e 36 minutos.

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0: 4:58.
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3: 6 graus.
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0: Allez, déboute. Agora eu convido esse grupo maravilhoso, Trio de Ouro, que valoriza, que são pessoas profissionais, Beto Caetano, o Adilson, o Ney, o Evandro, o Fábio, o Osmar Carvalho. Vamos cantar junto? Vamos, nós vamos fazer um improviso. Não sei se vai colar, mas vai lá dentro, vai dar certo. Vocês querem ver um improviso? Vamos lá! Agora!
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será? Sob o céu deste lindo país. Um beijo, um abraço. Não desliga ainda, fica só um pouquinho mais. Não desliga esse vídeo. Um beijão de todos nós, de toda a equipe. E aguarde que nós vamos voltar, se Deus quiser.

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1: Escute o que eu vou dizer.

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e do Espírito Santo. E com licença, patrão celestial, vou chegando enquanto servo amargo de minhas confidências. Porque ao romper da madrugada e ao descambar do sol, preciso camperear por outra invernada e repontar do céu a força e a coragem para o entrevero do dia que passa. Perdoa-me, Senhor, porque troteando pelas caminhadas da fraqueza humana, de quando em vez eu me solto porteira fora. Eita, potrilho, chucro e caborteiro, mas eu te garanto, meu Senhor, quero ser bom e direito. E para fim de conversa vou te dizer, meu Deus, que a tua vontade leve a minha de acabresto para todos sempre.

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4: 7 horas e 1 minuto.
5: 6 graus.

0: Olá, bom dia! A partir de agora você está na companhia do Caminhos da Fé, um momento de reflexão e espiritualidade aqui na tua rádio. O resumo e o comentário dos fatos que movem a igreja, suas dioceses, paróquias e pastorais, a dinâmica das comunidades. Saudamos os ouvintes do Caminhos da Fé, que vai ao ar sempre aos domingos e que estão sintonizados em uma das emissoras nas áreas de cobertura aqui da Rede Tua Rádio, em Caxias do Sul, Lagoa Vermelha, Veranópolis, Garibaldi, Vacaria, Marau e Soledade. Esta é a tua rádio, presente na tua história. Começamos com as informações do Vaticano.
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2: Consagrações episcopais dos lefebrianos. Decretada a excomunhão. Um documento assinado pelo cardeal prefeito do Dicastério para a Doutrina da Fé define como ato de natureza cismática o rito celebrado em 1º de julho. Em uma nota explicativa, são detalhadas as consequências da grave sanção canônica. Os bispos da Fraternidade Sacerdotal São Pio X, Alfonso de Galarreta e Bernard Felet, respectivamente sagrante principal e co-sagrante, bem como os bispos recém-consagrados Pascal Schreiber, Michael Goldade, Michael Poncine e Marc Ranapier, incorreram ipso facto na excomunhão lati sententia, reservada à Sé Apostólica, por terem realizado um ato de natureza cismática, ou seja, a consagração episcopal de 4 presbíteros sem mandato pontifício e contra a vontade do sumo pontífice. É o que se lê no decreto assinado pelo cardeal Victor Manuel Fernandes, prefeito do Dicastério para a Doutrina da Fé e referendado pelos dois secretários do mesmo Dicastério. Trata-se da conclusão, infelizmente anunciada, que chega 24 horas após a solene cerimônia celebrada em Écône, na Suíça, na manhã deste 1º de julho. O decreto do antigo Santo Ofício estabelece que, ao realizar a consagração, tanto os consagrantes quanto os consagrados incorreram na excomunhão prevista pelo direito canônico. É o doloroso desfecho, consequência da decisão tomada pelos lefebrianos contra a vontade expressa repetidamente por Leão XIV.

Santo Antônio Maria Zacaria, fundador. Para se dedicar inteiramente à educação do filho Antônio Maria, sua mãe, Antonieta, renunciou ao segundo casamento. Aos 22 anos, Antônio Maria formou-se em medicina na Universidade de Pádua. Foi ordenado sacerdote aos 26 anos. Fundou a congregação de São Paulo junto à igreja de São Barnabé, daí o nome de Barnabitas, para atender à educação da juventude e à pregação da palavra de Deus. Ao fundar a congregação dos clérigos regulares de São Paulo, ou Barnabitas, juntamente com Tiago Morígia e Bartolomeu Ferrari, tinha em mente a promoção da reforma do clero. Grande promotor da devoção à Eucaristia, instituiu as 40 horas de adoração ao Santíssimo Sacramento. Foi um dos santos que ajudou a preparar o Concílio de Trento. Ao morrer, pôde dizer como São Paulo: "Sede meus imitadores, como eu fui de Cristo." Ele nasceu em Cremona, na Itália, em 1502 e morreu em 1539, com 37 anos de idade. 5 de julho, Santo Antônio Maria Zacaria, fundador. 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

0: Vamos agora à participação do Frei Bruno Glab.
1: Amigos e amigas que nos acompanham semanalmente em nossa reflexão bíblica, a nossa saudação franciscana de paz e bem. 14º domingo do tempo comum. A Igreja hoje nos propõe o Evangelho de Mateus, no seu capítulo 11, do versículo 25 até o 30. Jesus diz: Te louvo, Pai, porque escondestes estas coisas aos sábios e as revelastes aos pequeninos. E logo mais adiante ele diz: Ninguém conhece o Filho senão o Pai, e ninguém conhece o Pai senão o Filho e aquele a quem o Filho o quiser revelar. Pois bem, tudo isto começa, se nós olharmos a lógica de Deus que se revela em Jesus Cristo, começa com a visita dos magos a Jesus menino em Belém. Os sábios de Jerusalém, que conheciam as escrituras, que deveriam estar antenados, nada perceberam. Já os estrangeiros, que eram ignorantes das escrituras, seguiram a estrela e chegaram até Jesus. A verdadeira sabedoria não é aquela que vem acoplada à arrogância e à autossuficiência, mas é aquela que se revela na insignificância de uma criança indefesa, que nasceu numa gruta de Belém. Em Jesus se deu esvaziamento até a morte de cruz, como nós lemos em Filipenses capítulo 2, versículos 6 a 11. Foi ali que se revelou a verdadeira sabedoria da cruz, que é a sabedoria de Deus. Quem não entrar nesta lógica do esvaziamento não conhecerá a Deus. Ele nos diz: ninguém conhece o Pai senão o Filho e aquele a quem o Filho quiser revelar. Ora, o Filho é reconhecido na sua fraqueza, esvaziamento, ou seja, nasceu na gruta, viveu entre os últimos e morreu entre dois ladrões. Se isto nos causa estranheza, então não entendemos a Deus, pois o Pai só será conhecido por aqueles que aceitarem o Filho na sua humildade e esvaziamento. Já o apóstolo São Paulo se deparou com este problema. Na primeira carta aos Coríntios, no capítulo 1, ele diz que os judeus pediam sinais.

0: E os gregos pediam sabedoria, porque os gregos gostavam da filosofia e da retórica. Eles queriam discursos persuasivos que os convencesse do anúncio. Mas o apóstolo nem fez sinais ou milagres e nem usou discursos filosóficos bem elaborados. Apenas anunciou Jesus e este crucificado, que para uns era escândalo e para outros era loucura. Concluindo a nossa reflexão, vamos dizer: para conhecer o Pai, uma coisa é necessária. Preciso conhecer Jesus, porque é Ele que vai me revelar o Pai. E para conhecer Jesus, também uma outra coisa é necessária: entrar na lógica do esvaziamento da cruz. Só assim conheceremos Jesus e com Ele chegaremos ao Pai. A você, meu irmão, minha irmã, que nos acompanha sempre aos domingos, fica esta mensagem: vamos buscar o Pai pelo caminho certo, isto é, Jesus Cristo. E vamos procurar Jesus Cristo aonde? No esvaziamento, desde a gruta de Belém até a cruz e a sepultura, para assim chegarmos à ressurreição. A você, meu irmão, minha irmã, nossa saudação de paz e bem.
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0: caro, minha cara ouvinte, que bom que estamos juntos para este momento de reflexão. Eu desejo graça e paz e espero que também você divulgue a outros para que também escutem. Se você aprendeu a gostar deste momento e ele faz bem, pode indicar a outros para que também escutem. Gostaria de falar sobre o amor e o desejo. Nós somos pessoas que amam e precisam confiar no amor, ir fundo no amor. E há sempre no amor também atenção com o desejo. Não há amor sem desejo. Um psicólogo chamado Peter Schellenbaum descreveu a estreita união entre as duas emoções, amor e desejo. Ele acha que nós localizamos o amor e o desejo na mesma parte do corpo, isto é, no meio do peito, à altura do coração, onde pressionamos as mãos para dizer que sofremos de amor e de desejo ardente. É exatamente a tensão do desejo que torna o amor valioso e o preenche com uma profundidade impenetrável. A felicidade máxima e o sofrimento indizível do desejo estão estreitamente vinculados. O amor sempre aponta para algo além dele. Nele, nós buscamos um amor absoluto, incondicional, ou seja, um amor divino. Entrar em contato com o nosso desejo não significa fugir da realidade de nossa vida. Ao contrário, quando sentimos que há em nós um desejo de Deus, um desejo de algo além deste mundo, de um lugar que supera este mundo, então podemos reconciliar-nos com a realidade muitas vezes tão banal de nossa vida. Então nós não ficamos desiludidos quando a pessoa amada não consegue satisfazer nosso profundo desejo de amor absoluto. Então não sobrecarregamos o parceiro, a parceira, com expectativas que nenhuma pessoa, na verdade, consegue satisfazer. A pessoa ama e acha que o outro pode preencher todo esse desejo de amor, mas ninguém consegue fazer isso. Vejo sempre de novo casos em que pessoas esperam, por exemplo, do seu amado que as cure, as salve e liberte, para dar à sua vida um sentido definitivo. Mas isso são expectativas irrealizáveis entre os seres humanos. Não é possível isso. O desejo ardente relativiza nossas expectativas quanto às pessoas, para nos tornarmos capazes de conviver humanamente, para que deixemos a outra pessoa ser como ela é, em vez de compará-la sempre com Deus, do qual nunca chega aos pés. Por isso, caro ouvinte, existe sempre essa tensão entre desejo e amor. E o desejo, de certa forma, nos empurra para além daquilo que nós amamos. Isso abre o caminho para Deus como fonte última do amor e da paz. Pensemos nisso. Um forte abraço para você. Deus te abençoe e te guarde. Em nome do Pai, do Filho e do Espírito Santo. Amém.
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3: O espírito de oração. Quando Santo Antônio e outros freis pediram para São Francisco poderem estudar teologia, o seu conselho foi para que nada pudesse matar o espírito de oração e o seu santo modo de operar. Até hoje, precisamos ter em conta que a vida de oração não pode ser trocada por qualquer coisa ou ser colocado como último lugar das prioridades de nossa vida. Tudo o que fazemos deve servir à oração e ela deve ser sustento e fortaleza. Portanto, não pare de rezar, não. Seja um franciscano, seja uma franciscana, paz e bem.
4: Faremos agora uma breve pausa. Voltamos daqui a pouquinho.

0: 7:18.
1: 6 graus.
2: Esse é o Caminhos da Fé, aqui pela Rede Tua Rádio. Obrigado pela companhia de sempre. Ontem, Marau sediou o Dia do Pedrão.
3: Marau sediou neste sábado, 4 de julho, o Dia do Pedrão, encontro arquidiocesano promovido pelo curso de liderança juvenil, o CLJ, em celebração a São Pedro, padroeiro do movimento. Rafael Quimento, integrante da coordenação diocesana do CLJ, Pedro Nezelo, coordenador de folclore do CLJ de Marau, e Letícia Dalinha, coordenadora de liturgia do CLJ de Marau, falando como foi a atividade.
4: O Dia do Pedrão, então, ele é um evento arquidiocesano, como a gente faz parte da Arquidiocese de Passo Fundo. Ele é um evento que cobre e junta todas as paróquias aqui da nossa arquidiocese. Ela vai da cidade de São Valentim do Sul até Nova Boa Vista. A gente pega todas as cidades que são nesse meio e reúne todas em um evento para comemorar o Dia de São Pedro, que é dia 29 de junho agora, só que a gente nem sempre consegue encaixar. Então a gente faz nos fins de semana próximos ali para celebrar tanto o Dia de São Pedro, que é o padroeiro do CLJ, é o padroeiro do nosso movimento. E aí, nesse evento, a gente faz momentos de reflexão, sim, mas é mais voltado a ter gincanas, ter brincadeiras, ter a interação dentre as pessoas das paróquias. Dos jovens poder conhecer a galera de outras paróquias, de outras cidades, e interagir ali no meio, e no meio disso ter gincanas, brincadeiras, para o pessoal também se divertir ao longo do dia. Se eu não me engano, a gente é em 22 paróquias na arquidiocese. Tem mais algumas que estão sendo fundadas, que a gente auxilia a fazer a fundação, a começar o movimento do CLJ lá.
3: Legal.
4: Mas, de momento, são 22 paróquias. Algumas cidades com mais, como Passo Fundo e Carazinho, e outras que tem somente uma, né? Mas é aproximadamente umas 20 paróquias, 18 por aí, cidades.
3: É um grande grupo, com certeza.
5: Também é válido falar que o Dia do Pedrão, ele sempre foi feito lá em Passo Fundo, por ser a Diocese de Passo Fundo, e esse ano a gente tem a oportunidade de fazer ele aqui em Marau. Então também é uma alegria que a gente sente de poder estar sendo a sede esse ano pro Dia do Pedrão.
6: E nesse dia a gente faz mais brincadeiras, dinâmicas para todo mundo se reencontrar, né, entre paróquias. E para se divertir também, para ser um dia descontraído.
3: O CLJ de Marau segue com atividades nos próximos meses. Em agosto acontece o jantar do CLJ, aberto à comunidade no Salão Frei Gentil. E em dezembro, Marau deverá sediar a Noite de Luz, encontro que tradicionalmente encerra as atividades anuais do movimento, também em nível arquidiocesano. Da tua Rádio Alvorada de Marau, Ana Lúcia Jacomini.
2: Tal 04 promove Arraiá para integrar comunidade e arrecadar recursos para atividades com jovens.
7: O Movimento Tal 04 de Vacaria realiza no próximo domingo, dia 12 de julho, a partir das 14h, o tradicional Arraiá da entidade. A programação será no Salão do Jardim dos Pampas, na rua Flávio Murici, número 100, e é aberta a toda a comunidade. Além de promover integração e lazer, o evento tem como objetivo arrecadar recursos para manter as atividades desenvolvidas com os jovens. Sobre a programação e a importância da festa, o Frei Matheus Dalpisol explica.
8: Nós estamos anualmente com um retiro que reúne 60, 70 jovens. Também temos vários eventos locais para preparação para esse retiro. Propriamente para manter o grupo, esse é muito importante, esse evento, porque garante um fundo para que as atividades possam vir a acontecer. Então, a gente investe nesses momentos de cultura, esses momentos de integração, mas também esperando que a comunidade ajude para que o grupo se fortaleça e caminhe à frente nesse sentido social mesmo.
7: Criado para reunir adolescentes por meio da fé, da amizade e do serviço à comunidade, o Tal 04 recebe jovens de 12 a 16 anos. A entrada no movimento acontece por meio de um retiro de 3 dias, seguido de encontros semanais com atividades de formação e convivência. Frei Matheus também convida a comunidade para participar do Arraiá.
8: Eu deixo o meu convite para o dia 12 de julho para participar no Tal Arraiá. contando que nesse evento terá comidas típicas de festa junina, julina no caso, né, que vai ser em julho. Temos preparando várias brincadeiras culturais relacionadas ao tema cultural do movimento caipira, nesse sentido, né, que o próprio nome fala, com diversas músicas. O próprio Tal está planejando atividades de teatro, atividades que promovam culturalmente esse evento, também muita animação, comidas típicas dessa parte do ano, né? Preparando muito também, e diversas brincadeiras que contemplem também esse tempo que é o de festa junina. Então, quem se sente convidado a participar de brincadeiras específicas, a ver um evento cultural diferente, de animação, de jovens, de danças típicas, e quem se sente convidado também a participar dessas brincadeiras, sinta-se convidado. Então, vou dizer novamente o local e onde vai ser a festa. Então, dia 12 de julho, a partir das 14 horas, no Salão Jardim dos Pampas, Rua Flávio Murici, número 100, bairro Jardim dos Pampas. Então, tá o arraial.
7: A programação contará com comidas típicas, brincadeiras, apresentações culturais, danças e atrações preparadas pelos próprios integrantes do Tal 04. A expectativa é reunir famílias, jovens e a comunidade em um momento de confraternização e apoio às ações desenvolvidas pelo grupo de jovens. Da tua Rádio Fátima de Vacaria, Ronaldo Pontel.

Olá, ouvintes! Muito bom dia! A nossa saudação franciscana de paz e bem no ar o programa Caminhos da Fé deste domingo, onde nós vamos falar sobre os milagres de Jesus. Olha só, os milagres de Jesus são intervenções sobrenaturais registradas nos evangelhos que demonstram sua autoridade sobre a natureza, as doenças e a morte. Eles abrangem dezenas de eventos, incluindo curas físicas, libertações espirituais, controle de tempestades e multiplicações de alimentos, sendo vistos como provas de seu poder divino. Mais do que meros feitos extraordinários, estes relatos são apresentados como sinais que revelam a chegada do reino de Deus. Por meio deles, Jesus demonstrava compaixão pelas necessidades humanas, convidando as pessoas a desenvolverem uma confiança genuína e ativa em seu ministério messiânico. Cada sinal possuía um propósito espiritual profundo e apontava para a identidade de Jesus como Filho de Deus encarnado. Juntos, estes eventos ilustram o cuidado de Deus pela humanidade e antecipam a promessa de restauração e vida eterna. Está aí, portanto, ouvintes, nossa reflexão de hoje é sobre os milagres de Jesus Cristo. Foram muitos, né? Jesus sempre presente na nossa vida. Desejo a todos vocês uma ótima semana. Que Deus vos abençoe, aquele que é Pai, Filho e Espírito Santo. Amém. Até domingo que vem, com paz e bem.

0: Vamos às informações da região de Garibaldi.
1: No último domingo, 28 de junho, dando continuidade à programação festiva em honra a São Pedro, após a Santa Missa, a comunidade reuniu-se na Associação dos Motoristas de Garibaldi para o tradicional almoço festivo, vivido como um momento de fraternização, partilha e alegria entre os fiéis. Ao todo, foram comercializados aproximadamente 110 ingressos, demonstrando a grande participação da comunidade e o sucesso da festividade. Assim, o dia foi marcado pela fé, gratidão e alegria, fortalecendo ainda mais a comunhão entre as comunidades e renovando o compromisso de seguir o exemplo de São Pedro na vivência do Evangelho e no serviço da Igreja. Já no dia 29 de junho, a comunidade paroquial reuniu-se na Igreja Matriz São Pedro para celebrar com fé e devoção a solenidade de São Pedro e São Paulo. A Santa Missa foi presidida pelo pároco Frei Edson e celebrada pelos freis Vilmar, Aldo e Sidmar, em um momento marcado por oração, gratidão e renovação da fé. Durante a celebração, os fiéis foram convidados a refletir sobre a missão e o testemunho dos apóstolos Pedro e Paulo, homens de histórias diferentes, mas unidos pelo mesmo chamado de anunciar Jesus Cristo e dedicar sua vida ao serviço do Reino de Deus. Ao final da celebração, Frei Edson agradeceu a toda a comunidade pelo apoio, colaboração e empenho na realização da festa do padroeiro, destacando a importância da união e da participação de todos. Os festeiros também manifestaram sua gratidão a toda a comunidade pelo apoio, ajuda e dedicação durante os preparativos e atividades da festa, ressaltando que cada gesto de colaboração foi fundamental para tornar este momento especial de fé, comunhão e fraternidade.
2: Bom dia! Hoje estamos ainda muito emocionados por essa linda caminhada de chegarmos até aqui e dizer então que gostaríamos de agradecer a cada um e a cada uma. Saudar então o senhor prefeito municipal, na sua pessoa então as demais autoridades presentes. Agradecer a pessoa do Frei Edson, os demais freis, a paróquia, né, o escritório paroquial, por todo o auxílio, por toda a ajuda. Agradecer a Jura, que sempre nos auxilia também aqui nas celebrações. Agradecer imensamente a todas as palavras que os freis sempre colocaram nas celebrações de sabedoria, de fé, de união, que sempre nos motivam e nos incentivam. Agradecer também aos festeiros das edições anteriores por todo o suporte, por toda a ajuda, aos casais de padrinhos, que também nos auxiliaram muito em todos os eventos sociais e espirituais que aconteceram ao longo desses meses. Não vou citar mais nomes, porque eu não quero esquecer de ninguém. Então, agradecer a cada um e a cada uma aqui da nossa comunidade, da nossa paróquia. E dizer que comunidade é isso, que é a ajuda, que é o auxílio, que é a colaboração, que é a união de cada um e de cada uma. Sem o auxílio, a ajuda de cada um e de cada uma de vocês, nós festeiros sozinhos não iríamos conseguir então realizar a todos os eventos que foram realizados. Gostaríamos então de agradecer mais uma vez imensamente e dizer que estamos muito felizes por esta caminhada que desempenhamos então. E viva São Pedro!
1: Da tua Rádio Garibaldi, Eduardo Bacon da Silva.
0: Tua Rádio Veranense começa a transmitir o Santo Terço, às 10 da noite.
3: Uma nova oportunidade de fé e oração passou a fazer parte da programação da Tua Rádio Veranense. Desde esta semana, os ouvintes podem acompanhar diariamente a transmissão do Santo Terço em família, sempre às 10 da noite. A iniciativa é realizada em parceria com os irmãos maristas e convidados e busca proporcionar um momento de espiritualidade, reflexão e união entre as famílias, levando a oração aos lares da região por meio das ondas do rádio. O Santo Terço em Família vai ao ar todos os dias, às 10 da noite, na programação da tua Rádio Veranense, convidando os ouvintes a dedicar alguns minutos do dia à oração e à vivência da fé. O irmão Narciso Camate, da Congregação Marista de Veranópolis, fala mais sobre o terço.
4: A história do terço, o chamado rosário também, então o terço seria uma parte do rosário. E nós temos os dias da semana próprio para cada um desses terços que você acabou de nomear, né? Então são os mistérios gozosos, os mistérios da alegria, os mistérios dolorosos, os mistérios gloriosos, e a partir do novo milênio, o Papa João Paulo II instituiu os mistérios luminosos. E o que é o terço? Não se trata apenas de uma repetição de Ave Marias e Pai Nossos. O terço é uma oração simples, uma oração mariana, desde a Idade Média, por ali, né? E depois houve algumas evoluções. Então, instituída justamente para as pessoas rezarem nas famílias, rezarem em momentos significativos da vida. Então, nós temos as comunidades do interior, por exemplo, quando não tem a celebração da Eucaristia, rezam o terço. Nas famílias, em casa, no final do dia, lá na colônia, eu sou fruto da colônia, ali de Santana, Antônio Prado, no final do dia, o pai e a mãe, antes de deitar, depois da janta, era a oração do terço, diária. Às vezes as crianças pegavam no sono durante o terço, não tinha problema, mas os pais rezavam todo o terço. E hoje a gente escuta muito testemunho também de pessoas que continuam rezando o terço em casa à noite, antes de deitar, antes do sono. E também as capelinhas, na visita das capelinhas, nós temos as zeladoras que cuidam daquela imagem, daquela capelinha que visita as famílias, e era um momento significativo da vizinhança se reunir e rezar o terço onde estava a família.
3: Da tua Rádio Veranense de Veranópolis, Mário Vivan.
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6: Carta de São Francisco aos governantes, testemunho público, diante do povo que vos foi confiado. Prestai ao Senhor este testemunho público de veneração. Todas as tardes mandai proclamar por um pregoeiro ou anunciai por algum sinal que todo o povo deve render graças e louvores ao Senhor Deus Todo-Poderoso. E se não o fizerdes, sabei que haveis de dar conta perante vosso Senhor Jesus Cristo no dia do juízo. Meu irmão, minha irmã, precisamos fazer com que nossa vida transmita o que nós acreditamos, pensamos e cremos. Este será o testemunho público que carregamos em nosso coração. Seja um franciscano, seja uma franciscana. Paz e bem.

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2: 7:36. 6 graus.
3: De volta com o Caminhos da Fé aqui pela Rede Tua Rádio. Vamos juntos aqui nas nossas emissoras. Muito obrigado pela audiência e pela companhia de sempre. As informações chegam com o jornalista Felipe Padilha, da Diocese de Caxias do Sul.
4: Diocese em Comunicação, o seu informativo semanal com as notícias da Diocese de Caxias do Sul. Estamos no 14º domingo do tempo comum, dias 4 e 5 de julho de 2026. E vamos aos destaques da Diocese ao longo da semana. Assembleia da Ação Evangelizadora do Rio Grande do Sul conclui apontando para a recepção das novas diretrizes da Ação Evangelizadora nas dioceses gaúchas. Foi concluída com a missa na Basílica da Medianeira, em Santa Maria, na manhã do domingo 28 de junho, a Assembleia da Ação Evangelizadora do Regional Sul 3 da CNBB. Desde a sexta-feira, dia 26, os bispos, ecônomos, coordenadores da Ação Evangelizadora e leigos representantes das 4 arquidioceses e 14 dioceses do Rio Grande do Sul, além de representantes das comissões pastorais e organismos eclesiais, estiveram reunidos. A Assembleia Regional da Ação Evangelizadora da Igreja no Rio Grande do Sul foi realizada em Santa Maria. A temática principal abordada foi como recepcionar as novas diretrizes gerais da Ação Evangelizadora da Igreja no Brasil, aprovadas em Aparecida no mês de abril. Também foram abordadas as celebrações dos 400 anos das missões jesuítico-guarani aqui no Rio Grande do Sul, celebradas neste 2026. Ainda na noite da sexta-feira, 26 de junho, foi apresentado o documentário sobre os 400 anos das missões, preparado pela comunicação do Regional. O audiovisual está disponível no YouTube do Regional Sul 3. O presidente do Regional Sul 3, Dom Leomar Brustolin, apontou que o Conselho Episcopal Regional, CONSER, definiu pela criação de uma comissão regional para os bens culturais da Igreja. O grupo de trabalho será organizado com o objetivo de colaborar com a preservação da memória histórica, artística e cultural.
5: E a nossa reflexão trouxe também essa ideia, com toda a Assembleia, de que nós precisamos resgatar a memória, recontar a história das missões jesuítico-guaranis. Muita gente já está recontando, mas como Igreja assumir isto?
4: O segundo dia da Assembleia Regional da Ação Evangelizadora do Rio Grande do Sul, sábado 27 de junho, foi marcado pela recepção do documento número 114 da CNBB, as diretrizes gerais da Ação Evangelizadora da Igreja no Brasil. O texto foi aprovado pelo Episcopado na 62ª Assembleia da CNBB, no mês de abril, e tem validade até o ano de 2032. A dinamização da recepção das diretrizes foi feita pela teóloga Mariana Venâncio. Leiga, ela fez parte da comissão de trabalho que redigiu as novas diretrizes da Ação Evangelizadora. Foram realizados dois momentos formativos. Pela manhã, a explanação dos capítulos 1, 2 e 3 do documento, que tratam da Igreja como tenda do encontro, a escuta dos sinais e o discernimento para uma Igreja sinodal. Na parte da tarde, os capítulos 4, 5 e 6 do documento, Povo de Deus em Missão, Caminhos da Missão e Compromisso sinodais. Depois de cada um dos momentos de formação, reunidos em grupos, os participantes da Assembleia realizaram a atividade da conversação no Espírito, método que favorece a escuta atenta e o discernimento à luz da fé. Foram apresentadas perguntas para reflexão, discussão, construção de consensos e plenária a partir da prática orante. O presidente do Regional Sul 3, Dom Leomar Brustolin, que também presidiu a comissão de redação das novas diretrizes em âmbito nacional, aponta alguns aspectos importantes que nasceram dos momentos de grupo.
5: As diretrizes, não tanto como o que fazer, como se faz para aplicar as diretrizes, não é isto, é como viver as diretrizes, qual é o espírito das diretrizes que deve permear nossas comunidades.
4: No final da tarde do sábado 27 de junho, a missa das vésperas da solenidade de São Pedro e São Paulo foi presidida pelo arcebispo de Pelotas, Dom Jacinto Bergman. No período da noite, depois de uma síntese das respostas de ambas as atividades de conversação no Espírito feita por Mariana, os grupos se reuniram novamente para então apontarem alguns caminhos para pôr em prática as diretrizes a partir da pergunta: quais compromissos a Igreja no Rio Grande do Sul precisa assumir para implementar as diretrizes da ação evangelizadora de 2026 a 2032?
5: Precisamos trabalhar cada vez mais a comunhão e o senso de pertença na Igreja do Rio Grande do Sul. Nós temos uma unidade na pluralidade das 18 dioceses e nós precisamos dizer: eu pertenço a esta igreja, é deste chão que eu devo produzir frutos, aqui o Senhor nos plantou.
4: O Regional Sul 3 assumiu alguns compromissos para trabalhar, dinamizar e implementar as novas diretrizes.

0: Nesse sentido, Eduarda Scherer, leiga da Diocese de Montenegro e presidente nacional do Conselho de Igrejas Cristãs, CONIC, integrou a equipe que redigiu a mensagem da Assembleia. Ela ressalta a caminhada sinodal da Igreja no Rio Grande do Sul.
1: A Assembleia, ela já se revela um processo da caminhada sinodal, onde o laicato assume o seu protagonismo e um espaço de respeito, de acolhida a todas as deliberações e principalmente caminhando através de um processo colegiado em um espaço de igualdade, em sintonia, pensando em juntos propostas de missão e de comunhão que façam sentido para nossas igrejas no estado do Rio Grande do Sul.
0: Eduarda complementa que a missão da Igreja e a renovação desses compromissos é dom de Deus.
1: E é nessa diversidade de pensamentos e também de serviços à nossa Igreja que a gente encontra sinais concretos de que o Espírito nos envolve num planejamento de ações e testemunhos que façam sentido e são sinais também para o nosso tempo.
0: Amanhã do domingo, 28 de junho, foi marcada pelo exercício de olhar a caminhada da Igreja no Rio Grande do Sul por meio do trabalho das comissões pastorais. Além disso, foram feitos os informes de organização da instância do Regional Sul 3, já prevendo o calendário de atividades 2027. Ao final da manhã, os participantes da Assembleia Regional se deslocaram até a Basílica da Medianeira, onde foi celebrada a Missa da Solenidade de São Pedro e São Paulo. A Eucaristia, presidida por Dom Leomar Brustolin, reuniu a Assembleia Regional e os diáconos vindos dos estados do Rio Grande do Sul, Santa Catarina e Paraná, além de um argentino, para o encontro interregional dos diáconos permanentes. O bispo da Diocese de Bagé e vice-presidente do Regional Sul 3, Dom Cleonir Dal Bosco, avalia positivamente a Assembleia da Igreja no Rio Grande do Sul.
2: Uma oportunidade muito rica de comunhão, de participação e também de animação para a missão que nós temos em todo o nosso estado.
0: A próxima Assembleia Regional da Ação Evangelizadora já tem data para acontecer entre os dias 4 e 6 de junho. As 4 arquidioceses e 14 dioceses gaúchas se encontram para a ARAI 2027. Paróquia São Pelegrino anuncia a celebração de deposição das urnas cinerárias de Aldo Locatelli e esposa. Na manhã da quarta-feira, 2 de julho, a Igreja São Pelegrino viveu um momento histórico no templo que eternizou a genialidade de Aldo Daniele Locatelli em sua maior obra-prima. Foi realizada a coletiva de imprensa de anúncio da missa de exéquias e deposição das cinzas do casal Aldo Daniele Locatelli e Maria Mercedes Biancheri Locatelli. O encontro reuniu jornalistas, emissoras de rádio e veículos de comunicação de toda a região, proporcionando um importante momento de diálogo, esclarecimentos e partilha sobre esse acontecimento que vai marcar para sempre a história da Igreja São Pelegrino, de Caxias do Sul e da arte sacra brasileira. A coletiva de imprensa foi conduzida pelo presidente da Sociedade de Cultura e Arte Aldo Locatelli, Scala, Ivan Furlan, e pelo pároco da paróquia São Pelegrino, padre Oscar Quemelo Franceschelli, que apresentaram toda a trajetória do projeto. Foi narrada a emocionante história do desejo manifestado pelos filhos de Aldo e Maria Mercedes de que seus pais repousassem definitivamente no templo que representa o maior legado artístico deixado por Locatelli. A celebração de exéquias e deposição das urnas cinerárias está programada para o dia 1º de agosto, sábado, às 5 da tarde, reunindo familiares de Aldo Locatelli e de Maria Mercedes, autoridades civis e religiosas, representantes da cultura, artistas e toda a comunidade para viver este momento único de fé, memória, gratidão e história. Seminarista Stefano Fagundes Petrolli será ordenado diácono neste domingo, 5 de julho, em Nova Prata. A Diocese de Caxias do Sul se alegra com a ordenação diaconal do seminarista Stefano Fagundes Petrolli. Aos 27 anos, o jovem natural de Bento Gonçalves vai receber o sacramento da ordem no grau do diaconato, passo anterior à ordenação sacerdotal, neste domingo, 5 de julho, às 3 da tarde, na Igreja Matriz São João Batista e Santuário de Nossa Senhora Aparecida, em Nova Prata. A celebração será presidida pelo Bispo Diocesano de Caxias do Sul, Dom José Gislon, e terá transmissão pelo canal da Diocese de Caxias do Sul, no YouTube. O jovem escolheu como lema de ordenação a passagem narrada pelo Evangelho segundo João na última ceia. Amou-os até o fim é a frase que vai nortear o serviço diaconal de Stefano, que se diz muito feliz por sentir a presença de Deus e a certeza da vocação, do serviço ao Senhor no cuidado dos

0: seu povo.
1: Meus queridos irmãos e irmãs, quero convidar todos vocês para se fazerem presentes na minha ordenação diaconal, que vai acontecer no próximo dia 5 de julho, domingo, às 3 horas da tarde, na paróquia São João Batista, Igreja Matriz, da cidade de Nova Prata, também santuário em honra a Nossa Senhora Aparecida. Eu sou o seminarista Stefano Fagundes Petrolli, natural da cidade de Bento Gonçalves, paróquia e santuário Santo Antônio. Depois de também passar pelo tempo de estudos no seminário, cursando filosofia e teologia, agora receberei do nosso bispo diocesano, Dom José Gison, a graça do sacramento da ordem no grau do diaconato. Quero convidar então todos vocês para poder se fazerem presentes na minha ordenação diaconal no dia 5 de julho e também aqueles que porventura não puderem ir por causa de deslocamento ou outros motivos possam acompanhar pelas redes sociais da nossa Diocese de Caxias do Sul. Assim, estaremos todos em comunhão na oração, porque não é somente eu que estou celebrando este momento, mas todos nós celebramos juntos as vocações ao Ministério Ordenado.
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0: Pedimos a bênção do Frei Jaime Bêtega.
1: E no final do Caminhos da Fé, nós nos encontramos para este momento de bênção. Seguimos Jesus. Nossa fé nos faz caminhar. Queremos andar nos caminhos do mundo, do jeito de Francisco de Assis, com a paz e o bem no coração, com o desejo de uma vida nova, com a certeza de que, com a paz e com o bem, nós somos capazes, então, de construir a santa alegria. Vivamos intensamente a vida. Caminhar é preciso. Caminhar do jeito de Francisco no seguimento a Jesus Cristo é uma oportunidade única. Sejamos caminheiros da fé. Sigamos os caminhos da fé, para que tenhamos sempre muita paz, muita luz, muita esperança. O mundo aguarda pelo nosso testemunho. Nem tudo na vida dá certo, mas tudo pode ensinar, inspirar e nos fazer amadurecer. É com muito amor que nos caminhos do mundo nós vamos continuar este dom maravilhoso chamado vida. Nada é maior do que a vida. E a vida precisa ser abraçada, sentida, amada. A vida deve ser uma resposta de amor, porque Ele deu a vida por amor a nós. Sejamos capazes de abraçar os que estão ao nosso lado, mas não percamos de vista jamais o infinito. Caminhos da fé, que a bênção de Deus nos acompanhe, por intercessão de São Francisco de Assis. Desça sobre todos a bênção de Deus, Pai, Filho e Espírito Santo. Amém. Paz e bem. Santa alegria.
0: 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Bom dia, bom domingo a todos.

0: A misericórdia de Deus se podia ver naquele lugar. O coração do povo se mostrou aberto e não dispersou aquele rico acontecimento. 2 meses depois da aparição, já iniciou a construção de uma igreja e de um hospital que passou a ser chamado de Hospital Santa Maria. A devoção à Nossa Senhora de Caravaggio foi aumentando e se espalhando pelo mundo. O povo devoto foi migrando para outros países, mas nunca ia sozinho. A mãe os acompanhava. A fé foi construindo história, oratórios, pequenas igrejas, santuários. A mãe Maria não poderia estar ausente nas suas lutas, nas suas dores e nas suas vitórias. Poderíamos nós esquecer a mãe? Poderíamos entristecê-la? Vivemos, lutamos, choramos. Experimentamos alegrias e sabemos que a mãe nos acompanha. Maria caminha conosco. Como não sentir sua presença cuidadora? Ela está sempre a nos contemplar, nos motivando a olhar o seu filho Jesus e nos dizendo insistentemente: fazei tudo o que ele vos disser.
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2: 7:55.
3: 6 graus.
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2: 7:56.
3: 6 graus.
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9: Bom dia, amigos agricultores, ouvintes. Está começando mais um programa voltado à nossa agricultura, à nossa pecuária, ao desenvolvimento do campo. Hoje nós vamos falar aqui um pouco sobre o Plano Safra 2026-2027. Que trouxe recursos recordes para a agricultura familiar, médios e grandes produtores, aclara, além da novidade importante nas taxas de juros e nas linhas de financiamento. Olha, não podia se esperar diferente, é ano político e as coisas são bem diferentes, né? Nós tínhamos que ter todos os anos, anos políticos. Então, convido que fique conosco, a gente vai estar trazendo informações sobre Pronaf, Pronamp, como funciona o CAF, o ativo e quais são as principais oportunidades para investir na sua propriedade nesta nova safra aí. É, claro, a gente está falando já de safra de verão, né? Começa lá final de agosto, outubro em diante, né? Mas já vamos passar de imediato, então. O governo lançou essa semana passada o plano com mais de 610 bilhões para financiar a produção agropecuária brasileira. São mais de 525 bilhões destinados à agricultura empresarial e cerca de 97 bilhões para a agricultura familiar. Os recursos servem para custeio da lavoura, aquisição de insumos, investimentos em máquinas, armazenagem, irrigação, energia solar e outras melhorias nas propriedades rurais. Vamos iniciando o programa com a boa música do Rio Grande do Sul. Depois a gente volta no próximo bloco falando sobre as novidades desta safra, o que, que nós temos de novidade nesta safra, nesse anúncio desta do Plano Safra 2026-2027, que passou a entrar em vigor aí a partir do dia 1º de julho, quarta-feira. 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
1: Estamos de volta com algumas notícias importantes, destacando hoje o Plano Safra 26-27, anunciado na quarta-feira passada. E uma das grandes novidades desta safra é o fortalecimento da agricultura familiar. Então, o Pronaf contará com 85,2 bilhões de reais em recursos para financiamento, um aumento em relação ao ano anterior muito significativo. As taxas de juros ficaram bastante atrativas, né? Produção de alimentos básicos como arroz, feijão, mandioca, frutas, hortaliças e leites, 2% ao ano. A produção orgânica, agroecológica e produtos sócio-biodiversidade, 1% ao ano. O Pronaf B, o microcrédito rural, 0,5% ao ano. E o objetivo é ampliar a produção de alimentos e fortalecer a renda das famílias rurais. Teria mais algumas coisas a acrescentar aqui em relação à questão do Pronaf, né? Mas a gente vai trazer esses acréscimos aqui logo depois do nosso bloco musical aqui do Cristal Rural desse domingo. Eu falei 4, né? Estou atrasado aqui na data. Pois é, hoje é 5 de julho. Trazendo então a música do nosso Rio Grande do Sul aqui no Cristal Rural. 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

Voltando aqui na programação da tua Rádio Cristal 100.5, nesta manhã de domingo, 5 de julho, a gente falou aí no bloco anterior algumas coisas sobre o Pronaf. Pois bem, uma das novidades do Pronaf, que é o Programa Nacional da Agricultura Familiar, ele tem 97,3 bilhões, é o maior volume destinado ao segmento. Desse total, 85 serão operacionalizados pelo Pronaf. Como é que vão ficar as taxas? Como é que vão ficar? Não, como é que ficaram as taxas de juros do Pronaf? Produção de alimentos básicos, arroz, feijão, mandioca, frutas, hortaliças, leite e outros alimentos da cesta básica, juro de 2% ao ano, antes era 3%. Agroecologia, produção orgânica e sociobiodiversidade, juro 1% ao ano. O Pronaf B, que é o microcrédito rural, juro de 0,5% ao ano. O limite é ampliado para 74 mil por família. Desconto de 40% para pagamento em dia. O Pronaf Mulher, juros reduzidos para 2% ao ano, financiamento de até R$ 100 mil. O Pronaf Jovem, juros de 2% ao ano, limite ampliado para R$ 50 mil. O Pronaf Mais Alimentos, máquinas e equipamentos de pequeno porte, 1,5 ao ano, limite ampliado para R$ 120 mil. E aí a gente entra naquela questão, quem é que é enquadrado na agricultura familiar dentro do plano Safra 26-27. A gente vai falar desse assunto daqui a pouquinho. Vamos seguindo com a música do nosso Rio Grande do Sul aqui na programação da tua Rádio Cristal. 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
1: Bem, vamos falar um pouquinho sobre a questão do enquadramento, né? Quem é considerado agricultura familiar é quem possui área de 4 módulos fiscais, utiliza um mão de obra da própria família, obtém a maior parte da renda da atividade rural, possui o DAP ou o CAP, que é ativo, né? O Cadastro Nacional de Agricultura Familiar. E a comparação rápida aí, o Pronaf, agricultura familiar, tem juros de 0,5% a 2% ao ano, o Pronamp, médio produtor, 9% ao ano, e empresarial, grandes produtores, 12,5% ao ano. Então, esses são os números que a gente tem em relação ao plano Safra 26-27, a uma questão bem clara aqui que o governo reduziu os juros praticados no ano passado e esse ano, evidentemente, a agricultura familiar teve aumento de recursos, redução dos juros, com taxa chegando a apenas 1% ao ano para sistemas agroecológicos e 2% ao ano para produção de alimentos básicos, né? O que que a gente vai falar daqui a pouquinho? Cada situação, né, como é que funciona o Pronaf mais alimentos, que é aquilo que se produz no consumo do dia a dia, o nosso feijão e arroz do dia a dia, né, o nosso pão, as nossas hortaliças, nossas verduras, enfim. 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Aqui pela tua Rádio Cristal, Cristal Rural, nesta bela manhã de domingo. Por que bela? Porque é domingo, e o domingo é um dia muito belo para todos nós. Vamos com música!

0: 8:33.
1: 6 graus.
2: O Pronaf mais alimentos, ele é uma linha de crédito destinada aos agricultores familiares para financiar investimentos que aumentem a produtividade, reduzam custos e promovam a modernização da propriedade rural. Aí entra a questão. A população urbana às vezes passa desapercebida, o governo paga, subsidia a agricultura. Não subsidia, ele dá condições para que se produza alimentos, que é a base da pirâmide de qualquer país do mundo, né, do planeta Terra, é alimentos. Tanto é, os americanos trabalham muito com essa questão, a gente já falou aqui, é bom lembrar, que é a agricultura, a educação e a segurança. A pessoa tem que ter o que comer para estudar, mas precisa de ter segurança para estudar, para trabalhar, para viver, enfim, né? Mas vamos ao que interessa. O que pode ser financiado? Tratores, implementos agrícolas, máquinas e equipamentos de pequeno porte, né? Não é para comprar aquelas máquinas gigantes, nem tratores totalmente, altamente potentes, né? Aqueles que vão dar conta da quantidade de hectares da propriedade. Também sistemas de irrigação. Outra questão é a construção e ampliação de benfeitorias, né? Isso é uma conquista também dos agricultores. Armazenagem e resfriamento de leite. Não se pode mais armazenar leite em tambo, ela tem o resfriador, né? Acolhe toda a produção do leite pela manhã e depois também pelo final da tarde. Energia solar e outras fontes renováveis, né? Correção e conservação do solo, estruturas para produção animal e vegetal, máquinas e equipamentos de pequeno porte, limite de financiamento de até 120 mil, juro de 1,5 ao ano, tratores e implementos agrícolas para equipamentos com valor de até 250 mil, aí dá para ver um trator condizente com o tamanho da propriedade, né? Juros mantidos em 5% ao ano. Quem quer pode acessar, estar enquadrado como agricultor familiar, possuir CAF, Cadastro Nacional de Agricultura Familiar, ativo, atender aos critérios do PRONAF e da instituição financeira operadora. Então, um exemplo prático aqui que a gente tem para dar, né? Vamos fazer bem rápido esse exemplo. Um produtor de leite pode financiar ordenhadeira, resfriador de leite, placas solares e reforma das instalações. Já um produtor de grãos, né, pode financiar o trator, plantadeira, pulverizador e sistema de irrigação, se é o caso, né? As principais vantagens, então: juros subsidiados menores que os praticados no mercado, prazo longo para pagamento, possibilidade de modernizar a propriedade sem descapitalizar a família e estímulo à produtividade e à sustentabilidade. Então, em resumo, o Pronaf Mais Alimentos é hoje a principal linha para a agricultura familiar investir em máquinas, infraestrutura, irrigação, energia solar, melhorias produtivas com juros que podem chegar a 1,5 ao ano para alguns equipamentos na safra 26-27. Explicado, né? O Alessandro Gasparini explicaria melhor isso, né, Alessandro? Mas eu tive que fazer hoje o papel do presidente do Sindicato dos Trabalhadores Rurais, né? O Alessandro, que está sempre conosco, nos subsidiando de informações da agricultura familiar, que ele representa através do sindicato, nosso sindicato rural, através do presidente José Pedro Turella, e claro também o pessoal que faz parte do Conselho Municipal da Agricultura, da nossa Emater, da Cotrijal, são pessoas aí que estão sempre nos auxiliando com informações aqui no Cristal Rural. Como hoje é domingo, vamos bailar a música do Rio Grande na programação desta manhã,

Eu falei anteriormente sobre o CAF, né, que é o Cadastro Nacional da Agricultura Familiar, só para deixar claro que ele é um documento que identifica oficialmente o agricultor familiar perante o governo federal. Ele substitui a antiga DAP, que era a Declaração de Aptidão ao PRONAF, né? Lembro da DAP? Tu tem DAP? Não tem? Tenho, não tenho, né? Então, se não tem, não é agricultor familiar. Mas se tem, é agricultor familiar. Inclusive, o Alessandro me lembrava, essa semana passada, que a gente conversou um bom tempo, sobre o que os sindicatos dos trabalhadores rurais, né, a FETAG, as federações, né, conseguiram em relação à questão da agricultura familiar, os valores adicionais que foram pagos por produtos, né? Isso é um, sem dúvida nenhuma, é um grande avanço que os sindicatos conseguiram na agricultura familiar também. O que que significa ter o CAF ativo? Significa que o cadastro está, em primeiro lugar, valendo.

Então, procure manter ele sempre ativo, sempre em dia, sempre atualizado, porque este é o, vamos usar uma palavra aqui difícil, é o passaporte, né? Para você acessar os recursos, então, dentro do Pronaf. Vamos trazer mais música? Vamos lá, então. A música do Rio Grande do Sul. E tomara que não tenha deixado até agora nenhum assunto de fora aqui. Os nossos ouvintes, hoje principalmente nossos ouvintes do meio rural, agricultores, enfim, pecuaristas, todo mundo que tem pecuária de leite, pecuária de corte, agricultura familiar, médios e grandes produtores, enfim, todos eles produzem alimentos que fazem a diferença aqui do nosso país para o mundo, né? Vamos, então, trazer a música do nosso Rio Grande do Sul.

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1: A gente falou aqui bastante sobre o Pronaf, agora a gente vai falar um pouquinho sobre o Pronamp, né? Que é para o médio produtor, o destaque é, sem dúvida, o Pronamp. Nessa safra foram 72,6 bilhões de reais para essa categoria. Se o clima ajudar, se o preço ajudar, e vai ajudar, nós vamos ter realmente uma alavancagem gigante aí em termos de produção agrícola, mas vamos pedir para São Pedro que seja nosso parceiro e que a gente consiga realmente ter um clima adequado para as nossas culturas de inverno, que já estão implantadas, né? E as culturas de verão, que virão aí a partir do final de agosto, milho, e depois a partir de outubro, as nossas lavouras de soja e outras culturas de verão, né? Então, esses 72 bilhões, sem dúvida nenhuma, é um valor muito bom. A taxa de juros caiu para 9% ao ano, reduzindo então o custo do crédito para quem precisa financiar, custeio e investimento. Então, o Pronamp, ele atende produtores com um porte intermediário que já ultrapassaram os limites da agricultura familiar, mas ainda não são considerados grandes produtores. Então, essa é a questão, né? Entre uma linha de financiamento e outra. A gente está com o tempo bastante estourado, mas a gente falou bastante sobre essas linhas de crédito, né? E a gente iniciou dando alguns toques aí em relação aos valores, né, apresentados até o momento pelo governo, e tomara que esses recursos cheguem realmente às instituições financeiras para a nossa agropecuária de um modo geral, né? A gente não tem mais tempo, né? Terminou o nosso tempo aqui. Então, a gente quer agradecer. Esperamos ter ajudado aos nossos ouvintes, aos agricultores, pecuaristas, enfim, a entender melhor as principais oportunidades do plano. E aqui fica um registro, se alguma coisa ficou de fora, não foi por falta de vontade, foi por falta justamente de que a gente não teve mais tempo para continuar. Mas, basicamente, nós deixamos aí as questões que a gente tinha apontado falar no programa de hoje. Continue, então, acompanhando aqui a nossa programação para ficar por dentro das informações. Agora tem a missa desde a Igreja Matriz Nossa Senhora da Soledade e depois a programação da tua Rádio Cristal com muitas atrações nesse domingo. E que tenhamos um ótimo domingo e até a semana que vem.

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0: Sejam todos bem-vindos para a celebração da nossa missa. Aos que se encontram aqui na Igreja Matriz, aos que nos acompanham pela Rádio Cristal e pelas redes sociais. Neste domingo, a liturgia nos fala de São Paulo, que nos lembra que não vivemos segundo a carne, mas sim segundo o Espírito. Como membros que pertencem ao mesmo corpo de Cristo, queremos colocar em prática ensinamentos do Evangelho de nosso Senhor, que é manso e humilde de coração. Jesus hoje nos propõe seu jugo suave. Na confiança dos que sabem pequeno, busquemos viver em comunidade a comunhão dos seguidores de Jesus. Iniciemos com a canção 164.

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1: Amém. Nós temos a alegria hoje de celebrar conosco o Frei Celso. Ele trabalha em Caxias do Sul, tem um trabalho muito interessante e importante dentro da nossa província, que é preservar a nossa história. Está num museu muito interessante. Se um dia vocês forem lá para Caxias, ou lá na Avenida Rio Branco, não sei o número ali, tem um museu muito interessante para ser visitado e tem toda a nossa história dos freios capuchinhos. Se a gente não preserva aquilo que é da gente, as gerações futuras não vão saber, vão esquecer e vai morrer. Então, obrigado pela tua presença, né? E tem a irmã também. Fala, irmã.
2: Irmã Leila.
1: Leila. Quem é que é a irmã Leila?
2: A irmã Leila é das Irmãs Franciscanas de Nossa Senhora Aparecida. É a mesma congregação das irmãs aqui de Soledade. E eu moro em Porto Alegre e atualmente sou a coordenadora geral da congregação. Nós chamamos a ministra geral. Então é uma alegria poder estar aqui com vocês.
1: Que bom.
2: Celebrando a Eucaristia.
1: Então, irmão e irmã, nessa alegria de a gente estar confraternizando, rezando uns pelos outros, quem ouve, quem reza conosco através da tua rádio, das redes sociais, que a graça de nosso Senhor Jesus Cristo, que o amor de Deus Pai, a comunhão com o seu Santo Espírito estejam sempre convosco.
3: Bendito seja Deus que nos reuniu no amor de Cristo.
1: Irmão e irmã, eu penso que não tem que fazer muito esforço para a gente reconhecer que a gente é limitado, frágil, pecador. Então, diante de um Deus que é maravilhoso, misericordioso, cheio de ternura e de compaixão, vamos juntos pedir que Ele nos perdoe, dizendo: Senhor, tende piedade de nós.
3: Senhor, tende piedade de nós.
1: Cristo, tende piedade de nós.
3: Cristo, tende piedade de nós.
1: Senhor, tende piedade de nós.
3: Senhor, tende piedade de nós.
1: Deus, que é Pai, que é Mãe, que é rico em misericórdia, tenha compaixão de nós, perdoe nosso pecado e nos conduza à vida eterna.
4: Amém. Todos juntos agora glorifiquemos a Deus com a canção que se encontra na página 12.

Irmão e irmã, rezemos. Deus, que sabeis tudo aquilo que nós necessitamos, e vós mesmo dissestes que nós não sabemos pedir, atendei-nos nas nossas necessidades. Nós que estamos aqui no recinto desta igreja, nós que estamos a rezar através da tua rádio, das redes sociais, acolhei as nossas súplicas. Vós, ó Deus, que pela humilhação do vosso Filho reerguestes o mundo decaído, dai-nos uma santa alegria, para que, livres da servidão do pecado, cheguemos à felicidade eterna. Por nosso Senhor Jesus Cristo, vosso Filho, que é Deus, e convosco vive e reina, na unidade do Espírito Santo, por todos os séculos dos séculos. Amém.

0: Leitura da profecias de Zacarias. Assim diz o Senhor: exulta, cidade de Sião, rejubila, cidade de Jerusalém. Eis que vem teu rei ao teu encontro. Ele é justo, ele salva. É humilde e vem montado num jumento, um potro, cria de jumenta. Eliminará os carros de Efraim, os cavalos de Jerusalém. Ele quebrará o arco de guerreiro, anunciará a paz às nações. Seu domínio se estenderá de um mar ao outro mar, e desde o rio até os confins da terra. Palavra do Senhor.
1: Graças a Deus.

Leitura da carta de São Paulo aos Romanos. Irmãos, vós não viveis segundo a carne, mas segundo o Espírito. Se realmente o Espírito de Deus mora em vós, se alguém não tem o Espírito de Cristo, não pertence a Cristo. E se o Espírito daquele que ressuscitou Jesus dentre os mortos mora em vós, então aquele que ressuscitou Jesus Cristo dentre os mortos vivificará também vossos corpos mortais, por meio do seu Espírito que mora em vós. Portanto, irmãos, temos uma dívida, mas não para com a carne, para vivermos segundo a carne. Pois se viverdes segundo a carne, morrereis. Mas se pelo Espírito matardes o procedimento carnal, então vivereis. Palavra do Senhor. Amém.

0: mar.
1: O Senhor esteja convosco.
2: Ele está no meio de nós.
1: Proclamação do Evangelho de Jesus Cristo segundo Mateus.
2: Glória a vós, Senhor.
1: Naquele tempo, Jesus pôs-se a dizer: Eu te louvo, ó Pai, Senhor do céu e da terra, porque escondestes estas coisas aos sábios e entendidos e as revelastes aos pequeninos. Sim, Pai, porque assim foi do teu agrado. Tudo me foi entregue por meu Pai, e ninguém conhece o Pai senão o Filho, e ninguém conhece o Pai senão o Filho e aquele a quem o Filho o quiser revelar. Vinde a mim, todos vós que estáis cansados e fatigados sob o peso dos vossos fardos, e eu vos darei descanso. Tomai sobre vós o meu jugo e aprendei de mim, porque sou manso e humilde de coração, e vós encontrareis descanso. Pois o meu jugo é suave e o meu fardo é leve. Palavra da salvação.
2: Glória a vós, Senhor.

0: Também, irmão, minha irmã, quem nos ouve, reza conosco pela tua rádio, pelas redes sociais. Sempre é uma alegria e devemos fazer com alegria a nossa oração, o nosso encontro com o Deus da vida. É por Ele e por causa dEle que nós existimos e é nele que nós vivemos e somos felizes. Nós estamos celebrando o 14º domingo do chamado tempo comum. Dentro do ano litúrgico, é o período mais longo do ano litúrgico chamado tempo comum. Como tem o tempo do Natal, o tempo da Páscoa, tem diversas etapas assim, né, da preparação do nascimento de Jesus, o advento e tudo mais. O tempo do comum, temos chamado tempo comum, é um tempo aonde através de um evangelista nós somos convidados a recordar aquilo que Jesus disse, aquilo que Jesus fez, aquilo que Jesus nos ensinou. Então cada domingo há um ensinamento de Jesus, recordamos toda a vida de Jesus guiados cada ano por um evangelista, neste ano o Mateus. E o que que o evangelho de hoje nos ensina? O que que Jesus nos ensina? Eu vi que vocês estavam prestando bem atenção quando o Frei Celso proclamava o evangelho. Atenção à palavra de Deus. O que que a palavra de Deus estava falando a respeito de Jesus? O que que Jesus estava falando? O que que Jesus estava dizendo? Vejam vocês, ó. O evangelho começa dizendo assim: eu te louvo, ó Pai, Senhor do céu e da terra, porque escondeste essas coisas aos sábios e entendidos e as revelaste aos pequeninos. Que tipo de orientação é isso? Que ensinamento é esse aqui? Jesus, ele está fazendo o quê? Ele está rezando. Ele está rezando. E qual é o tipo de oração que Jesus está fazendo? É a oração do louvor. Eu te louvo, ó Senhor do céu e da terra. Eu penso que é um ensinamento muito precioso. Eu vejo assim, nós colocamos sempre pedidos, pedidos, pedidos, suplicamos. É bom a gente pedir. E Jesus também disse que a gente tem que pedir. Só que ele também advertiu: vocês não sabem muitas vezes pedir. Pedem coisa que não interessa. Pedem coisas que não precisam. Então, ele diz, é preciso, em primeiro lugar, a gente ser agradecido ao Senhor Deus da vida. E ele está agradecendo a quem? Por quê? Ele está agradecendo porque ele está olhando dentro da sua realidade, naquele tempo da missão dele, que quem o acolhia, quem o buscava, quem o escutava, quem encontrava tempo para ouvi-lo, era quem? Era o pequeno, era o pobre, era o simples, era o sofrido. Os pobres podem ser problemas para nós, e muitas vezes são. A gente se incomoda, mas para Jesus eles nunca foram problema. Jesus louva e bendiz pelo evangelho, por quem? Pelos pequenos, pelos pobres, pelos humildes, pelos simples. E o que que Jesus chama a atenção aqui também? Que quem vive no orgulho, na prepotência, acha que sabe tudo, acha que não precisa de nada, que é o dono da verdade, esse Jesus diz: olha, eu te louvo, Pai, porque escondestes aos chamados sábios e inteligentes, os homens do, aqueles que governam, aqueles que têm poder e legislam em benefício próprio, esquecendo do povo, esquecendo da maioria. É um ensinamento, eu penso assim, muito precioso. E diante do sofrimento também do povo, o que que Jesus faz? Ali pelo fim do evangelho, ele faz um convite. Eu vim para ser uma solução. Eu não vim para condenar ninguém. Eu vim para todos. Vinde a mim, vós todos que estáis cansados e fatigados sob o peso dos vossos fardos, e eu vos aliviarei. Jesus se coloca como aquele que vem nos ajudar, vem nos dar força, nos dar coragem, nos dar ânimo para as nossas passagens difíceis da vida. E quem não as tem? Todos nós temos. Então é um evangelho para mim muito consolador e nos convoca também, né, a termos humildade, a termos simplicidade e procurar nunca ser peso para ninguém. Procurar não incomodar nunca a vida de ninguém. Como Jesus sermos uma solução. A primeira leitura que nós ouvimos aqui do profeta Zacarias, se nós temos uma boa memória, nós recordamos que na preparação para a vinda de Jesus, no seu nascimento, essa leitura do profeta Zacarias, ela é muito, muito recordada. É um prenúncio da vinda do Messias. E como é que vem esse Messias? Ele vem montado num burro, num jegue. Isso significa dizer, ele vem como uma pessoa pobre, como uma pessoa humilde, como uma pessoa simples. E nós sabemos depois, olhando, atualizando o evangelho aqui, ele vem nesta simplicidade, ele vem nessa humildade, vem ao nosso encontro assumir a nossa humanidade. Na leitura da carta de Paulo aos Romanos, basicamente o que que Paulo está dizendo, o que que Paulo está ensinando, o que que está recordando, retomando os ensinamentos de Jesus, que basicamente na nossa vida existem dois caminhos a seguir, que ele chama o caminho da carne e o caminho do espírito. O que que é o caminho da carne? O que que seria esse caminho da carne? É a gente viver com os olhos só voltados para a terra. É a gente viver com os olhos só voltados para si, buscando de qualquer jeito, de qualquer modo, todos os bens e todas as coisas, pensando em si. E às vezes até explorando os outros, pisando por cima dos outros, eliminando os outros para limpar o caminho, para eu ser o fulano de tal. Esse é chamado caminho da carne. O que é o caminho do espírito? Basicamente, o caminho do espírito, como nos diz o evangelho também, é viver segundo o espírito de Jesus, o jeito de Jesus, que veio para ser servido, ou melhor, ele veio para servir e não para ser servido. Ele veio aqui como trabalho para a nossa vida, como libertação para a nossa vida. Viver na humildade, na simplicidade, no amor, na ternura e na compaixão. Qualquer caminho que a gente escolha, sempre tem um fim. Sempre chega-se a um objetivo. O caminho da carne, segundo Paulo, ele leva à condenação. E o caminho do espírito, ele leva à salvação. É o caminho de Deus. Então, de quem é que é a escolha? É de todos e cada um de nós. E eu penso que a palavra de Deus sempre é um motivo para a gente parar, para a gente pensar, ver onde é que a gente está, a gente se situar. E aquilo que está bom, caminho correto, vamos levar para frente. Vamos agradecer, louvar, bendizer a Deus. Estou no caminho certo, é por aqui. Pedir força para Deus, para que a gente continue. Se a gente percebe que não está no caminho melhor, o que que a gente tem que fazer? Penso, primeira coisa, também agradecer a Deus, porque a gente se deu por conta que não está no caminho correto. E agora é sabedoria, é inteligência, a gente deixar o caminho errado e assumir um novo propósito, assumir um novo caminho, com um novo jeito e com nova esperança. Para concluir, gostaria de dizer só uma coisinha rapidinha, que é mais de interesse nosso aqui, dos franciscanos capuchinhos. Nós estamos celebrando os 800 anos do trânsito, o trânsito ou da morte de São Francisco de Assis. Então, para nós capuchinhos, frades capuchinhos, temos São Francisco como nosso fundador, nós não podemos passar em brancas nuvens, deixar as datas passarem sem a gente rever um pouquinho essa caminhada. Então, é um tempo de renovação das forças, das intenções de São Francisco. E nós queremos hoje, quero destacar apenas uma coisa, a nossa missão. O nosso ser missionário. E para São Francisco de Assis, ir à missão é uma incumbência nossa, é uma determinação que ele nos deixou. E ele diz assim que todos precisamos ir à missão por divina inspiração. O que que significa isso? Divina inspiração. que o chamado sempre é de Deus. Isso significa dizer que nem todos são chamados e nem todos são enviados. Então a função, por exemplo, dos nossos superiores é ver se quem se dispõe a ir para a missão realmente é de inspiração divina, se é Deus realmente que o deseja, ou se às vezes é vontade nossa, pode ser até uma fuga nossa. Alguns podem vir até como um castigo, que nunca deveria ser. Toda missão nunca deve ser um castigo, vista como um castigo. Então, ir por chamado divino. E o que que São Francisco ainda diz? Que a missão é de Deus. E nós somos meros instrumentos de Deus. Deus é quem chama, Deus é quem instrumentaliza. E nós é que vamos como instrumentos de Deus. E nós como instrumentos de Deus, São Francisco ele propõe aos frades enviados em missão irem para a missão como presença fraterna, como frades menores, sem arrogância, sem prepotência, sem dominação, sem querer chegar lá e impor aquilo que nós achamos e pensamos. É uma tentação muito grande, às vezes achar que nós estamos na melhor cultura, que nós estamos nas melhores tradições, e que os outros não sabem nada, e que os outros é não sei o que, não sei o que. São Francisco diz, calma, vamos lá, como alguém que vai para aprender em primeiro lugar, valorizar as culturas e as tradições dos povos. Então a atitude do missionário franciscano é buscar aquilo que tem de bom em cada cultura, em cada povo, em cada tradição. Rezemos então por nós, por nossos freis, pelas nossas missões, a missão das irmãs também, para que o carisma ele se renove cada vez mais e melhor. Creio em Deus Pai
1: Todo-Poderoso, Criador do céu e da terra, e em Jesus Cristo, seu único Filho, nosso Senhor, que foi concebido pelo poder do Espírito Santo, nasceu da Virgem Maria, padeceu sob Pôncio Pilatos, foi crucificado, morto e sepultado, desceu à mansão dos mortos, ressuscitou ao terceiro dia, subiu aos céus, está sentado à direita de Deus Pai Todo-Poderoso, donde há de vir a julgar os vivos e os mortos. Creio no Espírito Santo, na Santa Igreja Católica, na comunhão dos santos, na remissão dos pecados, na ressurreição da carne, na vida eterna. Amém.
0: Irmãos e irmãs, roguemos então a Deus para que na imensidão do seu amor purifique-nos de nossas faltas e nos leve a viver o reino celeste. Após cada prece, rezamos, Senhor, escutai a nossa prece.
2: Senhor, escutai a nossa prece. Pelo Papa Leão XIV e por toda a Igreja, para que sejamos testemunhas do chamado que o Senhor nos faz de segui-lo sem reservas, rezemos.
1: Senhor, escutai a nossa prece.
2: Pelos missionários, cristãos e leigos e leigas, para que a nossa oração os sustente no apostolado da transmissão da palavra de Deus frente às dificuldades da vida, rezemos.
1: Senhor, escutai a nossa prece.
2: Pelos enfermos e pelos mais necessitados de nossa comunidade, para que nossa presença seja sinal acolhedor de uma Igreja que não abandona os irmãos, rezemos.
1: Senhor, escutai a nossa prece.
2: Pelos que se dedicam aos serviços públicos, para que, no exercício de suas funções, trabalhem para a edificação de uma sociedade fraterna, digamos.
1: Senhor, escutai a nossa prece.
2: Rezemos também pelas famílias atingidas pelos temporais, pelo mau tempo e pelo povo da Venezuela, para que encontrem apoio e solidariedade, rezemos.
1: Senhor, escutai a nossa prece.
0: Tudo isso nós te suplicamos, ó Pai, porque sois bom, e em vós sempre podemos chegar. Atendei-nos também naquilo que nós necessitamos e não sabemos pedir. Por Jesus, na unidade do Espírito Santo.
3: Amém.
4: Participemos todos agora da procissão das oferendas, aonde queremos oferecer ao Senhor os nossos dons, o nosso trabalho, as nossas conquistas. Participemos cantando a canção 196.

0: Irmão e irmã, rezemos então para que esse nosso e vosso sacrifício seja aceito e agradável a Deus Todo-Poderoso.
1: Receba, ó Senhor, por tuas mãos este sacrifício para a glória do seu nome,
2: para o nosso bem e de toda a Santa Igreja.
0: Fazei, Senhor, que esse sacrifício, celebrado em honra do vosso nome, nos purifique e nos leve cada vez mais a viver a vida do vosso reino. Por Cristo, Senhor nosso.
2: Amém.
3: O Senhor esteja convosco.
2: Ele está no meio de nós.
3: Corações ao alto.
2: O nosso coração está em Deus.
3: Demos graças ao Senhor, o nosso Deus.
2: É nosso dever e nossa salvação.
3: Na verdade, é digno e justo, é nosso dever e salvação dar-vos graças sempre e em todo lugar. Pai Santo, Senhor do céu e da terra, por Cristo, Senhor nosso. De fato, pelo vosso Verbo, criastes o universo e tudo governais com equidade. Vós nos destes vosso Filho, feito carne, como mediador. Ele nos dirigiu a vossa palavra e nos chamou a seguir os seus passos. Ele é o caminho que nos conduz até vós, a verdade que nos liberta, a vida que nos enche de alegria. Por vosso Filho, reunis em uma só família os homens e as mulheres, criados para a glória do vosso nome, redimidos pelo sangue de sua cruz e marcados com o selo do vosso Espírito. Por isso, agora e sempre, unidos a todos os anjos, proclamamos a vossa glória, cantando com alegria a uma só voz.

0: rezar, quem tem o livrinho, na página 19, a oração eucarística 3. Página 19, oração eucarística 3. Na verdade, vós sois santo e digno de louvor, ó Deus, que amais os seres humanos e sempre os acompanhais no caminho da vida. Na verdade, é bendito o vosso Filho, presente no meio de nós, quando nos reunimos por seu amor. Como outrora os discípulos de Emaús, ele nos revela as Escrituras e parte o pão para nós. Bendito o vosso Filho presente entre nós. Por isso nós vos suplicamos, ó Pai de bondade, enviai o vosso Espírito Santo para que santifique estes dons do pão e do vinho e se tornem para nós o corpo e o sangue de nosso Senhor Jesus Cristo.
1: Enviai o vosso Espírito Santo.
0: Na véspera de sua paixão, na noite da última ceia, Jesus tomou o pão, pronunciou a bênção de ação de graças, partiu e o deu aos seus discípulos, dizendo: tomai todos e comei, isto é o meu corpo que será entregue por vós. Do mesmo modo, no fim da ceia, ele tomou o cálice em suas mãos, deu-vos graças novamente e o entregou aos seus discípulos, dizendo: tomai todos e bebei. Este é o cálice do meu sangue, o sangue da nova e eterna aliança, que será derramado por vós e por todos para a remissão dos pecados. Fazei isto em memória de mim. Aquele que disse que veio para nos ajudar a carregar a nossa cruz, os nossos fardos, permanece junto conosco, na humildade e na simplicidade de um pedaço de pão e um pouco de vinho. Mistério da nossa fé.
2: Anunciamos, Senhor, a vossa morte e proclamamos a vossa ressurreição. Vinde, Senhor Jesus.
0: Celebrando, pois, ó Pai Santo, o memorial da Páscoa do vosso Filho, nosso Salvador, anunciamos a obra do vosso amor pela paixão e morte de cruz. Vós o fizestes entrar na glória da ressurreição e o colocastes à vossa direita. Enquanto esperamos sua vinda gloriosa, nós vos oferecemos o pão da vida e o cálice da bênção.
2: Aceitai, ó Senhor, a nossa oferta.
0: E olhai com bondade a oferenda da vossa igreja. Nela vos apresentamos o sacrifício pascal de Cristo, que nos foi entregue. E concedei que, pela força do Espírito do vosso amor, sejamos contados agora e por toda a eternidade entre os membros do vosso Filho, cujo corpo e sangue comungamos.
2: O Espírito nos una num só corpo.
3: Pela participação neste mistério, ó Pai Todo-Poderoso, vivificai-nos no Espírito, tornai-nos semelhantes à imagem do vosso Filho e confirmai-nos no vínculo da comunhão com o nosso Papa Leão XIII, o nosso Bispo e os outros ministros, os presbíteros e diáconos e todo o vosso povo.
2: Confirmai na unidade a vossa Igreja.
3: Fazei de nós, todos os fiéis da Igreja, discernindo os sinais dos tempos, a luz da fé, empenhe-se coerentemente no serviço do Evangelho. Tornai-nos atentos às necessidades de todas as pessoas, para que, participando de suas dores e angústias, de suas alegrias e esperanças, fielmente lhes anunciemos a salvação e com eles sigamos no caminho do vosso reino.
2: Ajudai-nos a criar um mundo novo.
3: Lembrai-vos dos nossos irmãos e irmãs, nossos familiares, amigos, benfeitores, aqueles que adormeceram na vossa paz, na paz do Cristo, e a todos os falecidos, cuja fé só vós conhecestes, acolhei-os na luz da vossa face e na ressurreição, concedei-lhes a plenitude da vida.
1: Concedei-lhes, ó Senhor, a luz eterna.
0: E concedei também a nós, no fim da nossa peregrinação terrestre, chegarmos todos à morada eterna, onde viveremos para sempre convosco e com a bem-aventurada Virgem Maria, Mãe de Deus, os apóstolos, os mártires e todos os santos e santas que vos louvemos e glorifiquemos por Jesus Cristo, vosso Filho. Por Cristo, com Cristo e em Cristo, a vós, Deus Pai Todo-Poderoso, na unidade do Espírito Santo, toda a honra e toda a glória, por todos os séculos dos séculos. Amém. Amém. Irmão e irmã, confiantes, rezamos como Jesus nos tem ensinado. Pai nosso
1: que estais no céu, santificado seja o vosso nome. Venha a nós o vosso reino. Seja feita a vossa vontade, assim na terra como no céu. O pão nosso de cada dia nos dai hoje. Perdoai as nossas ofensas, assim como nós perdoamos a quem nos tem ofendido. E não nos deixeis cair em tentação, mas livrai-nos do mal. Amém.
0: Livrai-nos de todos os males, ó Pai, e dai-nos hoje a vossa paz. Ajudados pela vossa misericórdia, sejamos livres do pecado, protegidos dos perigos e acidentes, enquanto aguardamos a feliz esperança, a vinda do nosso Salvador Jesus Cristo.
1: Vosso é o reino, o poder e a glória para sempre.
0: Senhor Jesus Cristo, dissestes aos vossos apóstolos: eu vos deixo a paz, eu vos dou a minha paz. Não olheis os nossos pecados, mas a fé que anima a vossa igreja. Dai-lhe segundo o vosso desejo a paz e a unidade. Vós que sois Deus, com o Pai e o Espírito Santo. Amém. Irmão e irmã, a paz do Cristo, o Senhor, esteja sempre convosco.
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0: eterna.
1: Amém. Vinde a mim todos os que estais cansados e fatigados, eu vos darei descanso. Participemos todos cantando a canção número 208.

Vamos todos rezar junto a oração pelas vocações. A oração 476, na página 230.

nossas famílias, pelas nossas escolas, e continuai a repetir o convite a muitos de nossos jovens. Dai coragem às pessoas convidadas.

0: Maria.
1: Cheia de graça, o Senhor é convosco. Bendita sois vós entre as mulheres, e bendito é o fruto do vosso ventre, Jesus. Santa Maria, Mãe de Deus, rogai por nós, pecadores, agora e na hora de nossa morte. Amém.
2: Vinde a mim todos vós que estáis cansados e fatigados, e eu vos darei descanso, diz o Senhor. Do Evangelho do dia de hoje, Mateus 11, 28. Rezemos. Nós vos pedimos, Senhor, que,

0: enriquecidos por essa tão grande dádiva, possamos colher os frutos da salvação sem jamais cessar vosso louvor. Por Cristo nosso Senhor.
1: Amém.
0: O Moisés tem um recado aí, um recado, convite. Força, Moisés. Não é aquele que conduzia o povo no Antigo Testamento, mas é um continuador.
2: Sou muito pecador. Bom dia a todos. Dia. Todos os anos sai o almoço, é o Cursílio, Família de Nazaré, e no próximo domingo cabe ao ECC fazer esse almoço. Então, estamos convidando a comunidade para participar conosco. Vão ser bem servidos e bem agraciados. É esse o convite. Obrigado. Próximo domingo aí.
0: Muito bem. Então, convite aí. Dá uma folga na cozinha lá em casa e vão comer aqui com eles, que tem comida boa. Valeu. Vocês sabem também que o Frei Igor, vocês conhecem o Frei Igor, ele celebra bastante aqui conosco, ele é diácono, e ele vai ser ordenado presbítero, padre, no dia 25 de julho desse mês, portanto, às 15 horas, lá em Santa Catarina, na comunidade da paróquia São João Batista, em São João do Sul, Santa Catarina. Então, por que que a gente está falando nisso? Que ele deixou aqui um convite e está abrindo inscrições aqui. Quem quer participar da ordenação presbiteral, é um sábado, dia 25, é um sábado, às 15 horas, na metade da tarde, portanto. Quem quiser ir para lá, tem um ônibus aí à disposição. E as inscrições de quem quiser ir é na secretaria paroquial. A passagem ida e volta é 150 pila. Lá eu acho que ele vai dar comida para a gente não desmaiar. Tá bom? E se alguém quiser também participar da primeira missa, é no dia 26, no domingo, às 10h30, na comunidade Santa Paulina, ali em São João do Sul também. Então, aí só para vocês se programarem. O ônibus que vai para a ordenação, ele vai e volta no mesmo dia. É isso que eu estou entendendo, né? E quem quiser ficar no outro dia para a ordenação, então vai ter que dar um jeitinho ali de ir por conta própria. Feito o convite? Então, quem quiser, pensa, vai. Quem nunca viu como fazer um padre, tem uma oportunidade. É, quem sabe lá a gente desperta algum filho, alguma, né, um menino aí que queira ser padre também. Que é um caminho bom para quem tem a vocação para ser padre. Para quem tem vocação para casar, vai firme para o casamento. Mas te prepara bem. Tá bom? É isto? O Senhor esteja convosco.
1: Ele está no meio de nós.
0: Nós queremos agradecer então a presença do Frei Celso, desejar a ele um bom trabalho, né, bonito. A irmã Leila lá com a sua congregação, né, que ela cresça cada vez mais. Estão espalhadas pelo mundo. Né? As duas aí, ó, também para cima. O Senhor então vos abençoe e guarde, mostre sua face misericordiosa. Vos dê saúde do corpo e da mente, conduza a vossa vida e vossos passos com saúde, com cabeça boa, sempre no caminho do bem e no caminho da paz. Em nome do Pai, do Filho e do Espírito Santo. Amém. Irmão e irmã, tenhamos todos um ótimo domingo, uma boa semana, vamos em paz, que o Senhor da paz vos acompanhe.
1: Graças a Deus.

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2: Opa, e aí? Já tô chegando por aqui. Tamo junto. Tamo legal, tamo total, especial, da Cristal, oh, maravilha, mais um domingo frio, mais um domingo gelado, vamos lá, que aqui você é super bem-vindo, é, sempre fazendo, hein, aquele esquema, colocando as melhores para dar uma esquentada neste inverno rigoroso, hein? Tá só no início ainda. Vamos lá que hoje tem seleção. É isso aí, 5 da tarde. Vamos pegar eles, ó. É. Vamos ver quem vai fazer, né? A remada aí, certo? Hoje, 5 da tarde, Brasil e Noruega. E já vai mandando o teu palpite aí. Quanto que tu acha que vai ser o jogo, hein? Quem leva? Quem passa para as quartas de final? Certo? Vai dar Vini, vai dar Haaland. Então, manda aí no 992229878. Maravilha? Tô esperando aí teu palpite. Vamos lá, vamos faturar um brindezaço aí no dia que vai ter seleção brasileira. Aí nas oitavas de final, que agora é que vai começar pra valer, hein? Tá certo? Vamos mandando o teu palpite aí com a gente, que a gente tá aqui te aguardando ansiosamente. Certo? Vamos que vamos. E abrindo assim, ó, nossa programação de hoje.
3: É, Dudu, quem não tem amor em casa...
2: Vamos lá.
3: Vai ajeitar na rua, né, companheiro? Quem não tem cachorro...
2: Só as melhores por aqui. Aquelas que marcaram a época.
3: O que eu

0: Samadão, bonitão, no seu domingão. É, vamos que vamos, tamo junto. Deixa comigo aí, ó. É na programação aí mais essencial e principal.
1: Márcio 10, esse é 10. Eu adoro. Tô sempre ligada.
0: Brigadão, amiga. É. Só musicão, hein?
2: Vamos nessa.
0: Pra dar uma aquecida no coração. Vamos que vamos.

IP, velho. Esse é das antigaças. Aí, pra você. Quem que tá mandando aí o palpite do jogão hoje? É, hoje vai ser o confronto mais ferrenho, hein? Vai ser mais dificultoso hoje. O jeito, né, de jogar e tudo mais. Vai ser mais pegado. Vamos ver, hein? Vai ser um jogaço aí nas oitavas de final. Oh, bom dia, Márcio. 2-1 para o Brasil. Regina Schneider. O Brasil é mais Brasil, né? Isso aí. Ótimo domingo para você, todo mundo aí que tá ouvindo. Valeu. Quem é que tá mandando aqui com a gente? A Regina. Brigadão aí, Regina. Tudo certo? Roda uma música com o Lourenço e Lourival. Ei! Essa é daquelas, hein? Daquelas que já estão, assim, o disco já meio riscadão, já meio veião, né? Mas daqui a pouquinho a gente vai descolar aí um Lourenço e Lourival aí. Certo! Bom dia! Tudo bem? Quem é que tá mandando aqui bom dia? Tá digitando ali. O Fabiano. Aí, Fabianão! Vamos lá, né? Vamos lá no palpite aí. Você vai estar faturando um presente, um brinde especial aí aqui na nossa programação. E nós vamos dar uma ajeitada boa aí na sua pedida, na sua preferida, certo? E agora, que tal assim, ó? Vai! Zezé e Luciano, pra relembrar, é com a Cristal. Deixa que vai ficar, hein?

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1: É, tamo aqui, né? No nosso Paixão Especial de domingo. Vamos lá! Dá um gás bom aí, que nós vamos tá aqui, ó, fazendo o clima.

Outro com aí, Renan e Raí, uma das lendas do sertanejo, hein? Daquelas preferidas de algum tempo lá atrás. Estamos aqui, hein? Para fazer o melhor clima, embora o tempo não esteja colaborando, nós vamos ter que aturar e aguentar assim, né? Ainda bem que tem o clima e um agito aí total da tua rádio Cristal. É? Lavou uma roupa aí, já secou, hein? Que pá, com um tempinho desse aí não tá fácil, né? Beleza? Tem que lavar na segunda pra até, quem sabe, sábado secar, né? Mais ou menos isso. Vamos lá aqui, ó. Ó, bom dia, tudo bem, Márcio? Tudo. Quero homenagear aí o meu irmão, o José de Oliveira, né? Lá da Restinga, Ibirapuitã, pelo aniversário aí. Parabéns, guri! É isso aí. Tá certo? De toda a sua família. Inclusive, ele é tio da Elisa, ó, que trabalha aí com vocês. Aí, Elisa, o tio tá lá, né? Vai pagar a festa hoje. E é isso aí. Nem que seja um pescoço velho assado, né? É. Isso, ó, tem que dar graças a Deus quem tem um pé de galinha, né? Um pescoço pra botar lá pra passar, né? Porque não tá fácil o negócio. Aqui, ó. Tá bom? Valeu aí o tiozão, então, da nossa colega aí, Elisa. Tá bom? José de Oliveira. Abração, amigo. Tamo que tamo aí, né? Vamos lá só depois pra torcer pelo Brasil, né? Que vai ser bem um pouquinho complicado hoje, hein? Não pensa que vai ser uma mata, não. Que não vai ser bem assim. Ó, a música é Meu Reino Encantado. Escolha aí da sua mãe. Tá bom? Valeu. Como é que é o nome da mamãe aqui? Né? Como é que é o nome? Marilei. Tá bom, então? Valeu, Marilei. Brigadão aí. Ó, quem é que tá mandando aqui uma mensagem também bem bonita, né? De um domingo maravilhoso e tudo mais, né? Domingo feliz, seja em família, entre amigos ou sozinho mesmo. Não, quem tá com a Cristal nunca tá sozinho, né? Tá sempre na melhor companhia. E a companhia número um da nossa vida, que ninguém fica sozinho, é Deus. É ou não é? Isso aí. Vamos lá aqui, ó. Né? Tem a Josiane, tá dizendo que vai dar 2-0 para o Brasil, né? O Ronaldo aqui, ó, bah, esse tá bem otimista, né? Diz que vai dar 5-1 pra nós. Beleza, né? Vamos lá, tomara que seja, né? Não precisa ser tanto também, né? Nós se classificando é o que importa. Isso sim, tá bom? Vamos aqui com o nosso Paixão e Arte Sertaneja. Tô pedindo uma aqui do Teodoro e Sampaio. Tá bom? Vamos escolher uma bem boa aqui do Teodoro e Sampaio. Também aqui, ó, a participação do Rogério, que tá mandando aí com a gente. Aí, Rogerão! Valeu, abraço, guri. Já lá, já tá preparando os espetos lá, ó. E depois ele vai mostrar a carne, ele disse. Hein? Vai ser o quê? Costela? Vai ser um chancho, vai ser um porquinho, o que que vai ser? Daqui a pouquinho ele vai mostrar. Ó, tu não deixa eu ir embora até uma e tu mostra a carne, porque senão eu não vou nem dormir hoje pra saber que carne que era. Tá legal? Vamos lá, aqui ó, na nossa programação. É aqui ó, Teodoro e Sampaio. Tem aqui ó, essa aqui, hein? Que hoje em dia não tem mais tanta mulher chorando. O homem também tá chorando hoje em dia, né? Vamos lá, aqui! Teodoro e Sampaio! Os monstros dinossauros do sertanejão!

Estamos aqui com nosso paixão, arte sertaneja, para brilhantar o teu domingo aí. Ó, é aqui na nossa programação. Estamos nas alturas, né? Estamos no ar aí, opa, para toda o alto da Serra do Botucaraí. E também, ó, estamos aqui para a região norte bonitaça. É a tua Rádio Cristal, hein? Bombando no domingo. E aí, como é que tá os preparativos do churras aí? Vai sair uma carninha? Vai ter que sair, né? É isso aí. Vamos lá. Agora tem eles, Zé Neto.

Mais uma, hein? Pra dar uma acalmada nos sentimentos aí, né? Aqui no Paixão Arte Sertanejo. E aí, o que, que tu acha que vai dar hoje? Vai dar Brasil? Vai dar Croácia? Vai dar empate? Tá bom? Ó, valendo o palpite de uns 90 minutos, tá bom? Certo! Manda aí, vai dar Brasil? Quanto que tu acha que vai dar aí? 1-0 já tá bom tamanho, né? O negócio é nós passar. Nós queremos passar hoje mais do que ferro. Vamos lá então, manda aí. Ô, Robertão, o Roberto aí tá dizendo que vai dar 2-0 para o Brasil. Vamos lá, eu sou Brasil até morrer. E agora, ó o cara do Vanzeirão aí.

0: É ele, não adianta. O mais amado do Brasil, Zil, Zil. Hoje vai dar nós de novo, hein? Ah, não vai ser uma tarefa muito fácil, não. Né? Tem um aqui que tá dizendo, ó, no nosso palpitão aqui, né, do jogo hoje, das oitavas da Copa 2026, tá dizendo aqui, ó, vai dar pênalti, hein? O Brasil perde nos pênaltis. Esse tá bem descrente, né, do futebol brasileiro. Mas é o palpite dele, né? Ó, tá só no vinhozinho o homem lá, né? Aqui, ó, ele disse que Brasil perde nos pênaltis. Até porque o Brasil nunca ganhou desse país, né? Isso é uma verdade, né? O Brasil acho que já se enfrentaram umas 4 ou 5 vezes. Deu um empate e perdeu também, né? O Brasil para eles, certo? A Noruega do Haaland. Mas o Gabriel Magalhães vai dar um jeito nesse cabeludo aí, né? Vem que tem que pegar ele pelas crinas, né? Ele não vai ter chance. Tá beleza? Vamos lá. Oi, bom dia.
1: Bom dia.
0: E aí?
1: Amigo da Rádio Cristal.
0: Tudo certo?
1: Eu sou a Lourdes aqui da Santa Luzia.
0: Tá bom?
1: Eu não perco nenhum programa da Rádio Cristal.
0: Oh, coisa boa.
1: Nem no domingo.
0: Tá bom?
1: E nem da semana.
0: Sim.
1: Gostaria de pedir uma música, se puder fazer o favor de me atender. A música com o Teixeirinha, O Colono.
0: Tá bom, eu vou tentar.
1: Para agradecer.
0: Tá certo.
1: Para mandar para todos os agricultores, para todos que trabalham na lavoura.
0: Beleza.
1: Seja pequeno agricultor ou grande agricultor. Mas tudo tem o mesmo interesse de vencer na vida.
0: Isso aí.
1: E essa é a vida da gente.
0: É, então vamos levando.
1: Se for atendida, meu muito obrigado. Sou a Lourdes, aqui da Santa Luzia.
0: Tá bom, Lourdes?
1: Obrigado, amiga.
0: De nada, menina. É uma moça ainda, dona Lourdes, né? Ô, dona Lourdes, valeu, tudo de bom pra senhora aí. Certo, tamo junto aí. E faça chuva, faça sol, faça calor ou faça frio, nós estamos aqui. Tá bom, dona Lourdes? Brigadão aí. Quem mais? Ó, aqui, ó, meu amigo tá dizendo, ótimo teu programa. Ah, que bom. Nós agradando um já tá de ótimo tamanho, né? Isso aí. Tá certo? Né? Também tem aqui a Valquíria. Tá mandando pro vô aí o seu Éder. Tá de aniversário hoje. Parabéns e muitos anos. Aqui, ó, bom dia. Vai dar 2-2 tempo normal. Prorrogação da Brasil, 2-1. Tá bom, então, quem é que tá mandando esse parpitão aqui? O Zélio. Aí, Zélio. Maravilha aí, amigão. Ó, tomate, tá bom? Ó, tomatão. O tomate aí de espumoso? Ah, não. Ele botou aqui tomate, é o apelido que eu conheço, um de espumoso, tá bom? Luiz Ramos aí tá com a gente, valeu, Luizão, é nós aqui, né? É aqui, ó, né? Tem também a Dilma, tá dizendo que vai dar 2-0 pro Brasil e não vai dar nem pro cheiro para aquele cabeludo lá. Isso aí, tá bom? Certo? Maravilha. Ó, a Jordana tá dizendo que vai dar 1-0 pro Brasil. Vai ser magrinho, mas vai ser como se fosse goleada. Tá certo aí. Quem mais aqui que tá mandando, né? Tem o Edson. Pra todo mundo mandando assim, ó. Ó. Eles aí, de Paulo e Paulino. Ó. Fala o quê?

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Leonardo aí na participação especial com as lendas aí de Paulo e Paulino.

Isso aí, Joleide, que está aqui, o celular dela pegou emprestado, é isso aí. Valeu aqui, ó, da Karine Peloso, tá bom? Valeu, Karine, tudo de bom. Quem mais que está com a gente aqui, né? O Ederson, que está mandando aí para todo mundo mesmo, para não deixar ninguém de fora. E esse tempo aqui, ó, esse tempo top aqui, ó, deles, aqui na nossa programação, ó, se liga por aqui, certo? Vamos lá, que tem mais e vai agitar ainda, assim, ó, com Rick Renner.

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0: Aqui no Climão, no Agito da tua Rádio Cristal. 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

0: 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Já estamos aqui, né, com você, ó, de volta aí para toda a região. Ô, Fabrício, tá mandando aí na nossa participação aqui, ó, do Domingão, mais lindão e maravilhosão. Aqui, né, tá dizendo que vai dar 1-0 para o Brasil. Tá certo isso, amigão? Brigadão aí pela participação, certo? Vai mandando aí no 992229878. Quem tá na linha aí, só um minutinho, beleza? Ó, tem aqui a Deise também, 3-0 pro Brasil. Eba! Tá certo? Isso aí, melhor sobrar do que faltar, né? Maravilha! Vamos que vamos! Ah, como é que é, hein? Diz aí, como é que é mesmo?
1: Márcio Tess.
0: Oi.
1: Toca mais uma pra mim.
0: Toco sim. Vamos lá agora com eles aqui na nossa programação. Confere aí.

lá, mais uma das sertanejaças incríveis por aqui. Ó, antes eu disse pra dar uma aguentadinha na linha, né? É a Dona Eva, que tava ali esperando um pouquinho, né? Dona Eva, mandando pro bisneto Cauã, tá bom? E pra filha maravilhosa, Cláudia. E o maridão aí, Delfino, tá certo? Ô, Delfino, o teu amor é granfino, né? Ô, Delfino, véi. Também aí, então, a Dona Eva, pro bisnetinho aí do seu coração, tá certo? E a Cláudia, que amanhã elas vão na consulta lá, que deu certo o negócio, né? Ô, maravilha. 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É isso aí, né? Vamos lá aqui, ó. Tem o Adalberto também, né? Tá mandando aí pra todo mundo. Ô, Adalberto! Valeu, Adalberto Souza! Dizendo que vai dar 1-0 pra Noruega. Pá! Não faz isso, homem! É o palpite de cada um, né? Tá beleza? Vamos que vamos por aqui, certo? Também tem aqui, ó, a participação da Rose, tá dizendo que vai dar, ó, vai dar 0-0, tá bom? Certo, nos 90 minutos aí, 0-0, diz ela. Aqui tem o Paulo, tá dizendo, diz ele, não gostaria de pensar assim, diz ele, né? Mas o Brasil não vai passar hoje, porque não vai mais do que isso, diz ele. Não dá para acreditar mais no Brasil, diz ele. Eu disse, homem do céu, digo para ti, como que tu não vai acreditar no Brasil se nós acreditamos até em Papai Noel, homem? Acreditando no veinho, nós não vamos acreditar no Brasil. Olha, apesar que nós temos um veinho lá, né? Gosta de um chiclete que, nossa... Vai, eu tenho uma caixa das antigas lá de ping-pong, eu vou mandar para ele. Aquela, né... Aquele tabletão, né? Aquilo toma... ele vai pegar um ping-pong e vai mastigar até o fim da Copa. Tá bom? Vamos que vamos aí. Ó, quem mais aqui? 2-1 para o Brasil, certo? Valeu. Aqui, ó, bom dia. O jogo vai ser 1-0 para o Brasil aí. A Zaira Pimentel, que tá indicando aí com a gente. Essa manhã... Não tão bonita, mas o sucesso está maravilhoso. Aqui, ó. Bom dia, meu nome é Maria Carmen Lopes. Meu palpite é Brasil 3-2. Ai, que sofrimento, hein? E o terceiro gol lá pelos 49 do segundo. Para deixar o brasileiro sofrer até o último minuto. Isso aí, vamos que vamos aqui, né? Oh, também tem aqui a Keila. Ô, oh, Keila. Tá mandando aí pra todo mundo. E agora, ó! Vai, boiadeira! Relembrar esse sucessaço aqui, ó! Com Zezé de Camargo!

0: Flores, Zezé de Camargo e Luciano com a Boiadeira. A nossa menina do sertão aí. A Boiadeira Ana Castela. Vamos lá, aqui ó, nos palpites, tá bombando o negócio aqui, vai sair faísca hoje o nosso Whats aqui, né? Vai pegar fogo. Acho brabo que essa temperatura, 10 graus, até que tá bem legal hoje, hein? Pra perto ontem, essa hora tava 4. Ei, quem disse que adora o frio, não pode dizer, ai, eu não aguento mais esse frio. Tá bom? É isso aí. Tá certo? Pediu, agora aguenta. Tá legal? Aqui, ó, tem a participação da Rosane, que tá mandando aí pra todo mundo. Tá dizendo que vai dar 2-0 pro Brasil. Ela ainda disse aqui que vai dar um gol do Vini e um do Martinelli. Ela tá dizendo. Tá bom? É isso aí. Ó, por favor aí, ó, os que cuidam aí do negócio. Na hora do jogo do Brasil não pode faltar luz... E nem começar a travar a internet. Não! Tá bom? Por favor, né? Se tem que dar algum problema, que dê agora. Ai, ai, vamos lá. Aqui, ó. 2-1 para o Brasil. Edith França. Tá bom? Valeu, Edith. Aqui, ó. Meu amigo é a Cleci, do bairro Missões. Linda programação aí. Valeu, obrigado. Tá bom? O meu palpite do jogo é de 3-1 para o Brasil. Né? Para ser mais tranquilo, diz ela. Como se isso fosse possível, né? Aqui, ó. Bah, o pior é se nós tomar o primeiro, né? E o desespero ataca todo mundo. Brasil, 3 e um aniversário aí, né? Um vai ser sofrido, mas vai valer a pena. Vai, porque com sofrimento o gaúcho e o resto do Brasil adora mais, né? É, porque pro brasileiro nunca é fácil, né? É isso aí. Aqui, ó. Deus abençoe nossos jogadores aí. Tá certo, amiga. Como é que o nome dela aqui é Cleci, né? Valeu, Cleci. Amém, né? Aqui, ó. Quem é que tá mandando o áudio? Vai.
1: Um só pro Brasil.
2: Tá bom, tudo certo.
0: Tá legal, então. Tá certinho aí, menininho. Valeu aqui. Esse aqui é quem? Deixa eu ver o nome aqui direitinho. Deve ser o celular do pai aí, né? O Silvio Balbinotti. Então tá bom. Quem mais aqui, ó? Uma música do Zezé aí, de Camargo. Sérgio Perim. A Sandra e o neto Rafael. Bom dia a todos. Brasil 2-0. Tá legal. E a gente vai seguir aqui, que já pediram essa aqui, ó. Vamos lá. Bom, Daniel. É o galã da música sertaneja. Aquele cabelo do Daniel, hein? Ô, cabelo bem ajeitado. Daniel e seu Camilo, ó.

0: Obrigado, pai.
1: 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E ninguém tasca, né? É isso aí. Ó, no bairro Missões, vão com a gente aí, toca Cavalo Preto, pra gente curtir aí. Pra nós aqui, né? Bom dia, aqui vai dar 3-1 o Brasil, né? O Alisson Becker vai ter que entregar pelo menos... pelo menos um, né? Isso. Ah, pra não perder o costume, né? Tá certo. É isso aí. Como é que é? Isso aí, tá bom, amigo? Valeu, quem é que tá mandando aqui? É o Ângelo Ferreira. Valeu, Ângelo. Quem mais aqui? Ó, Diego, que... O Digo, né, que tá de aniversário, é isso? Foi que eu entendi aqui, tá? A senhora que mandou aqui, a dona Cleci, é isso? O Digo, né, que tá de aniversário. Parabéns, então. Muitos anos mais. Pelo menos foi que eu entendi aqui. Ah, tá bom, peraí que agora eu entendi, entendido. Não tomei meu remedinho hoje, dá um desconto. A dona Cleci falou assim, ó, é que eu tinha falado, ela mandou ali, saiu meio atrapalhado ali. Ela mandou Brasil 3 e o... E eu li o aniversário 1, é o adversário. Tá bom, entendi agora, dona Cleci. Tá bom? É, acontece, né? Domingo, é tudo mais preguiçoso as coisas, né? Só não pode ser preguiçoso o Brasil hoje. Tá bom? É isso aí. Tá, beleza? Aqui, ó, no máximo 2-1 aí para o Brasil. Palpite aqui da nossa casa. Da casa de quem aqui? Do Evanir. Valeu, Evanir. Tamo junto aqui na nossa prova. Ah, eu gosto do rádio ao vivo por causa disso. Sempre tem umas coisas estranhas para acontecer, né? Brasil toma o primeiro e depois fica uma bolsa, né? Um gol e já era. Essa aqui, quem é que tá falando isso? É a Indiara, tá bom? Valeu, Indiara! Tudo de bom. Aqui, ó, tem a Fernanda, tá dizendo que vai dar 1-0 pro Brasil. E ela diz, para nós já tá uma goleada, né? Bem isso. Ó, quem mais aqui? A Stephanie, né? Tá mandando aí para todo mundo mesmo. Vamos aí com mais uma bem pedida aí. Essa aqui, ó, deles, Genigeno. Vamos na programação aí mais maravilhosa do fim de semana. Começou o bailão!

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1: É, saudosa Marília. Marília Mendonça, trio Parada Dura, que encontro, hein? Daqueles mágicos, né? Ó, fica ligado aí como é que tá o print do churrasco aí. Manda, manda. Vamos saber aí qual é o churrasco mais bonito aí. Aquele mais encorpado no domingo. No domingo nós estamos tudo chique, nós estamos tudo rico. E amanhã voltamos pro arroz e feijão. Mas não dá nada, certo? Manda aí o seu print do churrascão aí, tá bom? Os preparativos, certo? Fica ligado, ó.
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1: É, aqui é amanhã ainda, né? Amanhã.
2: Márcio 10.
1: Tamo junto. Tá ok? É, vamos, vamos que vamos. Aqui, ó, tô contigo.
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1: É da sua Rádio Cristal. Ó, tem aqui quem mais? A participação da Mara. Tá dizendo que vai dar Brasil aí. 1-0, pode ser pouco, mas vai valer muito. É isso aí. Ó, parabéns, meu amigo Rock. Merecida homenagem. Tá, beleza, então. Ó, o Rock aí, né? A nossa amiga aqui, Otila, que tá mandando aí. Ó, é hoje, hein? É nós de novo. E vamos lá. Vamos assim, não esquenta, né? Vamos lá nos preparativos, ó.

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0: É hoje, hein? Dá o teu palpite aí, quanto tu acha que vai ser, hein? Vai dar Brasil, vai dar Noruega, vai ter barco Viking hoje, comemoração Viking, é? Vamos lá! Ou vai ter dancinha do Brasil, hein? Quanto tu acha que vai ser o jogo aí? O sorteio vai ser amanhã, beleza? Amanhã à tarde eu faço sorteio pra quem participar e acertar, óbvio, claro, tá bom? Certo, Ângelo aqui assando uma carne boa. Ô, guri, olha lá, ó, tá nos preparando, tá ficando bonito nosso domingo aí, né? Que não pode faltar uma carninha, nem que seja um músculo. É isso aí, nem que seja uma língua assada, né? Meu, até aí tu pode pegar de graça por aí, porque mas tem... É aquelas línguas bravas, né? Isso aí. Vamos que vamos por aí. Ó, tem a participação da Josi, né? A Josi tá dizendo que vai dar 1-0 pro Brasil. Aqui o Ângelo assando aquele churrasquinho aí. Everton de Moraes, né? Andrade de Moraes. Valeu, Everton. Tudo de bom, amigão. Ó, meu palpite aí, aos 90 minutos é 0-0. Tá bom? Quem é que tá mandando aqui? Deixa eu achar. Luiz Ramos. Valeu, Luiz. Tamo junto aí. Ó, bom dia, Elenir de Barros, Casal, interior aí. Minha opinião é 2-1 e já tá ótimo. É isso aí, não precisa muita coisa, né? Às vezes quer muito e nada tem, né? É. Tá certo, é isso aí. Vamos confiar aí no véio. O masticador de chiclete. Eu acho que o velho é dono de uma fábrica de chiclete. É isso, né? Mas também, se o velho não masticar. Ó, quem tiver chiclete aí dá pro velho. Não pode faltar chiclete, né, durante o jogo. Tá certo? É, deve ser a superstição do velho, né? É isso aí. Vamos aqui, ó. Tem a participação da Iolanda. Iolanda tá mandando 2-0 para o Brasil. Valeu, tudo de bom. Valeu, amiga, tamo junto aí. A nossa restinho da manhã aí, beleza? Desse domingão. Pelo menos não tá chovendo, já é alguma coisa, né? Isso, friozinho pegando ainda. 10 graus, 11. Ah, até que não tá tanto hoje, né? Aqui, ó. 10 graus aqui, 40 graus lá no jogo do Brasil, né? Oh, vontade de estar lá, né? Mas também o preço que é o ingresso, melhor não ficar em casa, é poupar um pouquinho. Tá certo? Isso aí. Ó, tem a Luísa, tá dizendo que vai dar 1-1, tá bom? Valeu. Angélica Pimentel aí, Rincão dos Lauter, tá com a gente aí. Ah, bom dia. É o Aldori Lemes, 2-0 pro Brasil. Isso. E ele, para ser de acordo com a Copa, que é lá nos States, botou Brasil com Z. Isso. Ok? Valeu! Tudo de bom. Quem mais que bairro Missões, ó. 2-1 para o Brasil, Sandra Ritter. Tá participando com a gente. Na companhia desse maravilhoso programa aí, assisto e confiro todos os domingos. Queria ouvir a música do Rick Renner, tá bom? Parece um vagabundo. Aqui, ó, meu palpite do jogo, 2-1 para o Brasil. Quem é que tá mandando esse palpite aqui? Anair, tá legal então, brigadão. Eloir, ó, Eloir aí, 2-1 para o Brasil. Tá bom, quem é que tá mandando um áudio aqui? Vai.
1: Bom dia.
0: Bom dia.
1: É o Léo.
0: Manda. O
1: palpite é 1-1 e a decisão vai ser nos pênaltis até. Hã? Tudo é bom para vocês aí? Bom domingo para todos, ouvintes também.
0: Certo, valeu, amigão. É ele aí, ó, curtindo. Léo, grande Léo, tá certo? Ai, não diga, homem, que vai ser pelos pênaltis. Bah, o sacrifício vai longe, né? O sofrimento vai ser árduo o negócio. Aqui, ó, Romeu, 15 de novembro. Aí, Romeu! Grande Romeu Camera. Ê, Romeuzão, velho. Meu palpite é 3-1 pro Brasil. Tá bom, então, Romeu. Tomara que seja mais tranquilo o negócio, né? Isso. Não começa a doer tudo, o reumatismo, né, Romeu? Vamos lá. Aqui, ó. Sempre ligado na Cristal, aqui em Marau, Roda Milionário José Rico, palpite joga, do jogo vai ser difícil, né? mas vamos ganhar na sorte nos pênaltis aí, né? Para ser mais eficiente. Pá, imagina se não fosse. Abraços aí do Elieverson. Valeu, Elieverson. Estamos aqui, né? Domingando com a tua Rádio Cristal. Bota uma embalada aí para nós, isso, para ver se a aflição diminui um pouco, né? A palpitação, diz ele. É isso aí, tá bom? Vamos tocar uma embalada, então. Aqui na tua Rádio Cristal. Tá bom, deixa eu achar uma boa aqui. Peraí que eu tô procurando. Ó, o Bruno tá dizendo que vai dar 1-0 para o Brasil. Valeu, Brunão. Certo. Vamos aqui, ó. Também tem aqui a Luísa. Valeu, Luísa. Tamo junto aí no clima do Brasil, diz ela. Né? Ela disse assim, ó. Ah, tem muita gente que o Brasil não tá com muita força e tal, né? Não, dizem que tá faltando coisa. Ó, mas nós temos que comemorar, porque Copa do Mundo é só de 4 em 4 anos. É isso aí. E a nossa a maior paixão do brasileiro é o Brasil e não adianta. É isso aí, menino. Ó, assina embaixo, tá bom? Vamos lá aqui na nossa programação, ó. Tô pedindo uma bem dançante aí pra gente dar uma animada nesse domingão, que o tempo já não tá colaborando muito, né? Isso, concordo plenamente. Tá certo? Vamos lá, então. Aqui, ó. Essa! Vamos lá, vamos lá. Aqui na nossa programação, ó.
2: Vejo bailando na frente.
0: Vai lá! Agora o negócio tá ficando bom. Vamos lá!

0: Agora sim, Marcio 10, continua nesse estilo aí. Aí diz o Walter, né? Bah, agora abri um litrão com essa. É, mas não vai tomar tudo até o jogo, né? Tá bom? Vamos que vamos por aqui. Ó, tem, ó, o Daniel, né? Tá mandando aí pra todo mundo. Valeu, Daniel. Vamos que vamos. Aqui na nossa programação. Também tem a Elisa. Tá dizendo que vai dar 1-0 pro Brasil aí. Tá bom? Né? Temos que se contentar com pouco, diz ela. Boa, boa essa. 1-0 pra nós é goleada, diz ela. Aqui, ó. Quem mais que tá mandando? Tem aqui o Ronaldo. Valeu, Ronaldão! Aí com a gente, né? Bah, vou ter que tocar uma clássica aqui, se eu não tocasse aqui. Bah, eu vou levar muito xingão aí hoje. Tá bom? Pera aí que eu já preparei ela. Aqui estão carneando uma vaca, ó. Uba! Mas o pedaço melhor já tá lá assando. Ó. Eu acho que esse povo aí é ligado, né, no assunto. Olha lá, já estão assando lá. Estão carneando uma vaca lá. Ângela Maria, Camilo e Vando Sommer, né? Isso aí. O Sommer é o seguinte, se tu não... o Vando Sommer. Se tu não vem pra ajudar, então tu Sommer. É isso aí. Aqui na nossa programação Zaça. Aqui, ó. Vamos tocar essa aqui, ó. Essa aqui é a mais clássica de todos os tempos, ó. Sente aí. Quem mais tá dando palpite aqui pro jogo, ó. Bom dia, tudo bem? Vamos ver que tem um áudio aqui.
1: Dezinho, eu sou do Barco Missões. O Brasil vai fazer 4, Noruega vai fazer 2.
0: 4-2? Tá bom, amigo. Quem é aqui que tá mandando? O Jonathan. Valeu, Jonathan. Mais um aqui. Manda.
2: Bom dia, Márcio.
0: Bom dia.
2: Aqui é a Margarete.
0: Tudo bem?
2: Eu quero dizer que o Brasil vai ganhar... E o Alisson ainda vai pegar um pênalti para mostrar.
0: Mas isso aí é coisa de outro mundo.
2: É. Goleiro. Eu quero pedir a música Dona de Mim, com a Ana Castelli, e oferecer para todo o pessoal do Araçá que está ansioso e nos preparativos já para a festa da padroeira, dia 2 de agosto.
0: Tá bom, amiga. Certo, combinado. Brasil e Noruega. Tá, e aí o palpite, amigo Jonathan, tá bom? Brasil e Noruega, diz ele que vai assistir também, mas nenhum brasileiro vai perder hoje, né? Até aquele que diz, não gosta de futebol, mas é Brasil, não adianta. Aí, guri, sou Valdir aí, estou ouvindo, roda uma música pra minha amada, de Passo Fundo, né, pra minha amada aí, a Stephanie. O jogo do Brasil vai dar aqui Valdir de Fontoura Xavier. 1-3, diz ele. Não me fala que vai ser 1 pro Brasil e 3 pra Noruega, né? Não me faça uma aposta dessa. É, tá bom, então. Do Brasil. Ele botou 1-3. Agora eu não sei se é 1 pro Brasil ou se é 1 pra Noruega. Tá bom? Certo, amigo? Vamos lá, que tem mais aqui na nossa programação. Olha o som! Olha o modão aí, ó. Coração sofrido. Mas ele gosta de ser judiado. Vamos lá. O quê?

Tá bom? É, agora é tempo de Copa. Sempre aparece uma música ou outra aí nas montagens especiais de IA e também na tecnologia moderna e mais avançada. Meu palpite 1-0 para o Brasil. Bom dia, Márcio. Tá bom? Aqui o Fernando. Valeu, Fernandão. Tamo junto aí. Brigadão. A Vera Morigi também tá dizendo aí 1-0 para o Brasil. Vamos tocar mais uma e vamos no clima da seleção. Vamos lá aqui, né? Na programação. Aqui, ó. Josi também. Josi. Aqui na 100.5. Deixa eu ver se eu acho alguma concubina aqui. Deixa eu ver aqui. Aqui, ó. Ah, deve ter aqui, ó. Tá, aqui, ó. Agora chegamos.

É hoje, hein? Mais uma final pro Brasil rumo ao Hexa. Vamos que vamos por aqui. E agora, hein? Ah, Trio São Parada Dura. E ela...

0: Veinhas, veinhas, que estão com toda a vitalidade, toda a energia, aqui em... na tua Rádio Cristal. 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Ó, quem é que tá dando palpite aqui? Vamos lá. A turma tá aqui, tá numa vontade. Aqui, ó, desde já agradeço. Um ótimo dia para nós todos aí, né? Um grande jogo. O Valdir que tá mandando aí. Valeu, Valdir. Vai dar 1-0 pro Brasil. Vai ser magrinho, mas nós vamos passar. É isso que importa, né? Ó, aqui, ó, rota para nós aí no dia que você sair de casa. Tá bom? Quem é que tá mandando aí? A Valdirene tá com a gente. Valeu, Valdir. Tem mais aqui? Quem é que tá dando o alô com a gente? Ó... vamos lá então, oi.
1: Bom dia.
0: Bom dia.
1: Aqui no bairro Missões, na Tílio Vera, não tem água.
0: Ah, problema da água, né? Esse problema aqui não, que nunca nos deixa, né? Valeu. Ó, a Nelly, 2-1 pro Brasil, tá bom? A Nelly aí, 2-1 pro Brasil. Quem mais aqui? Bom dia, 2-1 pro Brasil, né? Quem é que tá mandando aqui? A outra Nelly? Isso. Foi uma e agora tem outra. A Neri 2. Foi a Neri 1 e a Neri 2. Aqui agora, ok? Bom dia, Brasil. 3-2 na Noruega após a prorrogação. Valdeir. Pá, Valdeir, não diz isso, Valdeir. Vamos ter que sofrer até a prorrogação. Tá bom, então. Valeu, né? Jogo do Brasil nunca é fácil, né? Só em 2002, hein? Oh, que seleção, hein? 2002 era um melhor que o outro. Aqui, ó, 3-1, Brasil 3, Noruega 1, tá bom? Beleza, Breda Cândida, tá bom? Valeu aí, Breda. Quem mais aqui? Palpite, o Carlos aí, Carlos Eduardo, 2-0 para Noruega. Pá, pior que pode acontecer, né? Brasil 0, Noruega 2, diz ele aí, no seu palpite. Mas tá dando Brasil de lavada, né? Isso aí. Obrigado, amigão, aí, pelo teu palpite, tá bom? Tiago aí, tá com a gente, o Carlos Eduardo Silveira, o perfil aqui tá Tiago, mas tudo bem, não tem problema, certo? Vamos lá, que segue aqui aquelas de todos os tempos, né, pra gente relembrar, reviver aí grandes ritmos e emoções, sensações aqui na nossa programação. E essa aqui tocou muito também, ó. Alô, taxista! Aí, turma dos Uber!

eles aí, Zé Neto e Cristiano. Quem mais que tá mandando alô? Tem aqui, ó, Deise, pra toda a família aí, né? E tá dizendo que vai dar 1-0 para o Brasil, a Deise de Espumoso. Também tem aqui a Jéssica mandando aí pra Luciane. Vamos que vamos, ó! Tá faltando, não falta mais, já tá aqui! Zezé de Camargo e Luciano! Meio-dia e 4, ótimo churrasco pra você aí! Pra quem gosta de comer até no domingo, meio-dia, né? Tem gente que tem que ser meio-dia!

É, vamos lá. Que tem mais aí pedindo passagem. Ninguém quer ficar fora do Domingão da Seleção, né? Vamos lá.

as manas, hein? É isso. Elas aqui na nossa programação dominical total da Di. É, é isso aí, a preferida, a Cristal. Ó, tamo junto por aqui, certo? Vai mandando teu palpite aí. Amanhã vai ser o sorteio, tá bom? Entre quem cravar aí o palpite. Beleza? Ó, o nosso amigo aqui, Atílio Paludo, do Espraiado. Jogo de hoje, ó. Brasil 2, Noruega 0. Então, vamos que vamos, né? O que, que você acha que vai dar? É a tendência que todo brasileiro quer que o Brasil passe, né? E que vá rumo às quartas de final. Certo? É só modão pro teu churrascãozão aí. Churrascão! Nosso domingo! Daquele jeito, hein? Vamos nessa! Algum tempinho atrás aí que você gostou, adorou,

Telefone mudo, hein? Imagina então se o telefone falasse. Aqui na tua rádio, desse domingão 5 de julho. Tá bom? Ei, pobre, né? Pobre não tem sossego nem no domingo, né? Acabou de chegar uma mensagem pra mim, ó. Amanhã vence um boleto teu. Como se quem deve, né? Não tava sabendo, né? É. Não, mas eles têm que lembrar desse problema chato, né? Ai, vamos lá. Aqui na programação. Ó, tem a Suzane. Tá dizendo que vai dar 1-0 pro Brasil. E o gol vai ser aos 45 do segundo. Bum. Não, até na hora do jogo, né? Tem que ser lá no... No minuto derradeiro, né? Pra gente ficar sofrendo o máximo, né? É bem assim, tá bom? Ó, tem aqui o palpite do Josiel. Tá dizendo que vai dar Brasil 2-1. Vamos lá! E agora? Ah, quanto tempo bom ficou lá pra trás, né? Pra a gente dar um jeito de relembrar.

0: vocês te encontrar. Então é só ligar na Cristal que todo dia, nas tardes, eu tô aqui também. Tá bom? Das duas em diante. Ó, Edith França, vai dar 2-1 pro Brasil. 2-1 pro Brasil, é isso? Tá bom, foi aí que eu entendi ali. Ok? Na nossa programação, ó, a Jaciara Malaquias também tá por aqui, mandando um ótimo domingo para todo mundo. Jogo 2-1 Brasil, tá bom? Jaciara, brigadão aí, amiga. Quem mais aqui também com a gente no bairro Missões, ó? No bairro Missões, né? Vai dar 3-1 Brasil. Alisson Becker, essa aqui não é que eu tinha falado antes, bem antes, né? Que o Alisson Becker vai pegar um pênalti. Oh, é isso aí, tá certo. Vamos que vamos. Seu amigão aqui agitando todas pra você. Então deixa comigo, ó. É, vamos que vamos aqui na programação da tua rádio, certo? Isso aí. Vamos aqui, né, para fazer a melhor programação sempre. Tamo junto, ó.
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0: Só aquelas que emplacaram algum tempo. É, uma distância boa lá atrás, né? Mas não ficou no esquecimento, não. A gente tá sempre agitando aí as melhores. Combinado? Tem aqui também a participação, ó, do Rogério. Valeu, Rogerião. Manda teu palpite aí, hein? Quanto é que vai dar? Quem vai levar? Brasil ou Noruega? Do Haaland e o Brasil.

sucessaço aqui, João Paulo e Daniel. Ô, Aristides, tá com a gente aí, amigão. Obrigado, disse que vai dar 1-1. Vai para a prorrogação e o Brasil faz mais um. E passa para as quartas de final. Vamos que vamos. Aqui, ó, o sucesso é o máximo. Lembra dessa aqui? Ataíde Alexandre, 24 para uma. Vamos junto, eu e você. É nós no clima.

Opa! E aí? Tá almoçando? Já almoçou? Tá no cafezinho ou tá no, na sobremesa aí? Vamos, porque aqui não para, não! 20 para uma! É! Domingão! É mais lindão! E é pura paixão! Vamos lá! Aqui, ó, pra quem tá amando, quem não tá, viu? Namorado, namorada, tu pode não achar, mas frio é o que mais tem por aí agora. É isso aí. Pegar uma gripe tá bem mais fácil. Vamos!

17 para uma, coisa boa. É, tamo junto aí para confirmar mais um domingaço. É, por aqui na 100.5. Ó, Andréia tá mandando o palpite aí dizendo que vai dar Brasil 2-1. Tá certo? Também aqui no palpite especial da tua rádio, tem ó, a Deise, 1-0 para o Brasil. E vamos em busca do Hexa. Tudo de bom. Mais uma, hein? Daquelas que só estão dando um tempinho lá atrás, não se aposentaram, não. E já estão de volta. Sente aí.

Brasil. Vamos lá, que hoje tem, né? 17h, todo mundo de zóio vidrado aí no jogaço do Brasil e a Noruega. É, vamos aqui, né? Sempre dando aquela impressionada boa na nossa programação aí. Quem mais que tá mandando aqui palpite, né? Josiel, tá dizendo que vai dar Brasil 1-0 aí. Vai ser apertado, vai ser no sufoco, vai ser, ó, vai ser boca braba, diz ele, mas vai dar certo, tá bom? E isso é que importa, né? O que nós estamos querendo aí, estamos no aguardo, daqui mais umas horinhas aí, o Brasil vai com tudo, rumo às quartas. Ó, tem aqui também a Silvane, tá mandando para quem? Tá mandando aí para todo mundo. Brigadão. Vamos, estão pedindo mais uma do Zezé de Camargo e Luciano, ó. Aqui vem.

0: É, menina, tá dando uma envenenada aí no nosso Domingão de Seleção. Ó, tem aqui, né? A Janice tá dizendo que vai dar 1-0 pro Brasil. Tá bom? 2-1 pro Brasil. Estamos assando uma ponta de peito. Oh, beleza, maravilha, né? Essa também é a especial do nosso domingo. A tua rádio que vai sempre dar aquela engrandecida no teu final de semana. Ó, quem é que tá mandando aqui? O Gilberto aí, Gilbertão. Tamo junto. Ó, Márcio. Aqui na nossa programação, ok? Pera aí que eu já vou atender aqui, tá? Que os pedidos hoje estão acumulando aqui, tá bom? O tempo é curto e os pedidos são ao máximo. Oi, aqui, ó, quem? Vamos lá, vamos lá. Tem mais uma participação aqui, super especial. Oi, diga lá.
1: Opa.
0: E aí?
1: 2-1, o Brasil já tá bom.
0: Tá bom, certo?
1: Antônio Nicolotti.
0: Aham.
1: Pontão na Boa União.
0: Valeu, pontão da Boa União aí, o nosso Antônio Zasso Nicolodi, certo? É isso aí. Noruega, a música do Renan Júnior. Vamos ver daqui a pouquinho, tá? Eu até peço desculpas já aqui antecipadamente, porque não vai dar para atender todo mundo, tá bom? Mas o alô, o toque, o beijo, o seu abraço, a homenagem aí, a gente manda, tá certo? É que é muito pedido para pouco tempo, tá bom? Numa hora eu consigo tocar no máximo umas 12, 13 músicas. Tá legal? Certo? Então, obrigado pela compreensão aí. Beleza? Também tem aqui na participação com a gente, ó. Deixa eu achar aqui. É a nossa amiga aqui que tá mandando, a Natália Santos. Valeu, Natália! Ó, maravilha, tá bom? Ela disse que ó, a Natália vai dar 2-1. Brasil 2-1, tá bom? Certo! Valeu, Natália! Brigadão aí pela audiência. Beleza? Certo! Valeu, Natália! Brigadão aí. Quem mais que tá mandando aqui? Ó, tava trabalhando agora. Vou pra Lida, é o JB. Ó, o churrasquinho ali, top. Daqueles pedindo pra ser degustado. Maravilha! Valeu aí. O nosso amigo JB, curtindo a nossa programação. Faltando agora 5 para 1. Então, beleza, obrigado aí de todo o coração e carinho pela sua participação, seu palpite, tá bom? E vamos firmes e fortes, pensamento positivo, né? Que o azar nos passe bem longe, né? Que nem consiga nos influir em nada, tá beleza? Pensamento positivo, vai dar certo, vamos ganhar e vamos pra frente, porque nesse Brasilzão é pouca coisa que o brasileiro tem pra comemorar, né? E tamo aí na espera, junto com toda a torcida, vai dar Brasil aí, tá bom? Vai ter aquele grande confronto, né? Vini de um lado e Haaland do outro. Valeu, tudo de bom, se cuide, paz e bem. Amanhã, à tarde, a gente vai fazer o sorteio entre aqueles, né, que deram seu palpite aí, que fizeram sua fezinha aí, vai ter um brinde legal, tá bom? Amanhã, ótimo jogo e vamos que vamos. Ó, vai com cautela, vai com calma, suave, leve e vai mais tranquilo aí pra dar tudo certo, ok? Teu amigão, Márcio 10, ficando por aqui, amanhã, 2 da tarde, depois do Paulinho e a sua turma, aqui no nosso Na Torcida, amanhã, 14 horas, ou seja, 2 da tarde, eu volto com você. Maravilha! Brigadão! Tudo de bom pra você e vamos na Santa Paz, paz, paz, paz e bem. Muita coisa boa aí vai vir, é só você pensar bonito que o resto de lindo vai chegar até você. Tchau! Valeu!

1:14. Grupo Central informa. Nota de falecimento e convite para enterro. Esposo Antônio Elias Salum, in memoriam. Filhos Marisa Salum, Tânia Salum e Najib Salum Neto. Nora, netos e demais familiares comunicam com o pesar o falecimento de Maria de Lourdes Ferreira Salum, ocorrido hoje, dia 5, no Hospital Frei Clemente, em Soledade, aos 88 anos de idade. Seu corpo está sendo velado e recebendo homenagens na Sala A da Capela Central. A cerimônia religiosa será realizada amanhã, dia 6, às 9 horas da manhã, e seu sepultamento será realizado amanhã, dia 6, às 10 horas, no Cemitério Municipal de Soledade. Por este ato de fé cristã, a família enlutada antecipa agradecimentos. Noticiamos com o pesar o falecimento de Maria de Lourdes Ferreira Salum. 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Plantão permanente na Avenida Júlio de Castilhos, 610, ao lado do hospital. Telefones 3381-3960 ou 999-964669. Noticiamos com o pesar o falecimento de Maria de Lourdes Ferreira Salum.

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1: Alô, você ligado aqui na Rede Tua Rádio neste domingão 5 de julho, 2 horas da tarde. Estamos começando ao vivo o programa de domingo. Olha só que maravilha. É um prazer estar aqui nessa tarde para te fazer companhia, para você descansando, curtindo aí o domingão, né? Se preparando para acompanhar daqui a pouquinho mais um jogo da seleção brasileira, né? Na torcida aí para que vá, né? Para que siga, para que supere a Noruega, né? Vamos ver, né? Vamos ver. Para quem tá trabalhando, para quem tá no trânsito. Vamos juntos, ao longo da tarde eu te faço companhia com muita música, de olho também nas informações. E depois, claro, lá no final da tarde também, né? De olho aí no que vai acontecer na partida da seleção brasileira. E você pode participar com a gente pelo nosso WhatsApp 549-9953-0616. 999-530616 para você participar aqui da nossa programação. Tempo bom, né? Ao menos por enquanto. Temperatura agradável também na tarde deste domingo. Bom domingo para você, uma boa sequência aí, né? Já na reta final do final de semana. Vamos começando? Jorge Mateus, todo seu. 2:02, boa tarde.

linda, né? O saudoso Jair Rodrigues com Chitãozinho e Chororó, Majestade o Sabiá. Aqui no programa de domingo da Rede Tua Rádio, 2h14. Abraço aí pra você, bom domingo. Obrigado pela companhia. Vamos em frente, agora o som de Billy Idol. Você participa com a gente pelo WhatsApp 999-530616.

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Simone Mendes, dois fugitivos aqui na seleção musical do programa de domingo. Neste 5 de julho, agora 17 para as 3. Abraço para você que está aí com a gente. Obrigado pela companhia nesse domingão. Em casa, aproveitando a folga, o domingo, né? No trabalho, para quem está no plantão, estamos juntos. No trânsito, obrigado aí pela carona. Para você com a gente aqui na tua Rádio Garibaldi, obrigado aí pela companhia em 101.5 FM. Aqui na tua Rádio Cristal em 100.5 FM. E aqui na tua Rádio São Francisco no AM 560 e no FM 79.9. E claro, né, não podemos esquecer de todos os internautas. Para você conectado com a gente no site tuaradio.com.br e também no aplicativo da Rede Tua Rádio. 999-530616, o nosso WhatsApp, para você participar, mandar aquele abraço, dizer aí qual a sua expectativa, né? Qual o seu palpite pro placar de logo mais, Brasil passa Noruega? Quanto? Como é que vai ser, hein? Vamos lá, né? Mandar um abraço, pedir uma música. 999-530616. 16 para as 3, agora tem Stevie Wonder.

0: Porque a gente é assim, Barão Vermelho. Fechando a primeira hora do programa de domingo, neste 5 de julho. Agora dois minutos faltando para as três. Abraço para você, obrigado aí pela companhia, bom domingo. Olha só, Rio dos Sinos entra em estabilidade, Rio Caí inicia recuo lento e Rio Gravataí não preocupa. Diante da trégua da chuva, ainda na sexta-feira, os níveis têm oscilado e apresentado recuo lento das águas. El Niño reforça a preparação do setor de saneamento para eventos climáticos extremos. Concessionárias ampliam investimentos em tecnologia e infraestrutura, enquanto a regulação passa a incorporar a agenda climática. Ex-mulher de goleiro Bruno é encontrada após 3 dias desaparecida e dá entrada em hospital de Belo Horizonte. Ainda não há mais informações sobre a saúde de Daiane Rodrigues do Carmo, de 39 anos, ou sobre como ela foi encontrada. Eleições 2026, Datafolha diz que o cenário para a corrida do governo do estado em São Paulo é a seguinte: Tarcísio lidera com 46% dos votos contra 30% de Haddad no primeiro turno. Levantamento divulgado neste domingo foi encomendado pelo jornal Folha de São Paulo e ouviu 1.608 pessoas entre quarta e sexta-feira. Em um eventual segundo turno, Tarcísio teria 53% dos votos ante 37% de Haddad. Ainda nessa pesquisa, o Datafolha ouviu sobre a aprovação do governo. A aprovação da gestão Tarcísio em São Paulo permanece em 45%. Então consideram a gestão, né, como ótima ou boa, enquanto 32% avaliam como regular, 20% avaliam como ruim ou péssima e 3% dizem não saber. Dados, portanto, da pesquisa Datafolha para o governo de São Paulo. O nosso giro aqui pelas informações, o que é destaque neste 5 de julho. Intervalo, daqui a pouquinho eu volto com muito mais músicas para você com a gente aqui na tua rádio.
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2: Seguimos juntos ao vivo aqui na Rede Tua Rádio neste 5 de julho, agora 3:05. 3:05. Abraço para você com a gente, obrigado aí pela companhia. 14 graus nesse momento é a temperatura em Caxias do Sul, na Serra Gaúcha. Garibaldi, um pouquinho mais, 16. Abraço para você com a gente aqui na tua Rádio Garibaldi. E deixa eu olhar aqui em Soledade. Vamos ver aqui, 15 graus. Marcando aqui o termômetro da tua Rádio Cristal. Portanto, meio parecido, né? Dos 14 aos 16. Neste domingo. Abraço para você. Daqui a pouquinho já vamos trazer aí, ao longo da tarde, uma previsão para amanhã, né? Vamos ver como é que fica o tempo para o começo da semana. Olha, há pouco desembarcaram aí, estava olhando aqui as imagens na TV, há pouco desembarcaram os jogadores, né? A equipe da seleção brasileira, né? Desceram aí do ônibus, ingressando já no MetLife, acho que é essa a pronúncia, hein? MetLife Stadium em Nova Jersey. Palco, portanto, né, do grande jogo, logo mais às 17 horas, contra a Noruega. Aquele aquecimento, enfim, aquela preparação toda ali, né? Já que estamos a menos de 2 horas, né? Agora 13:06, a menos de 2 horas aí do começo do jogo, lá em Nova Jersey. Há pouco eu ouvia também colegas da imprensa falando que hoje a temperatura não está tão alta por lá, né? Mas há também a possibilidade de chuva, de algum temporal, enfim, né? Bastante nublado, bastante escuro, o pessoal relatava isso há pouco ali nas proximidades, né? Do estádio. Então a gente segue acompanhando as informações que chegam de lá sobre a partida logo mais. Horário de Brasília às 17 horas, a princípio está confirmado, né? Segue confirmado aí para as 17 horas, 5 da tarde aqui no Brasil. Abraço para a irmã Ana Maria Zanon, ouvindo, diz ela aqui, boa tarde, ouvindo você, abraço e bom trabalho. Muito obrigado, irmã, satisfação em ter a sua companhia aqui na Rede Tua Rádio, viu? Uma boa tarde também, paz e bem, tudo de bom. E você pode fazer como a irmã Ana também, né? Pode mandar um WhatsApp aqui para mim, né? Dizer que você está ouvindo, mandar aquele abraço, quem sabe dar um palpite aí pro jogo de logo mais, pedir uma música, enfim. Fique à vontade. 999-530616. 13:08. Lauana Prado. Escrito nas estrelas.

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1: Ô, Rio Preto! Diga Arnaldo, Zé Neto e Cristiano, junto e misturado, hein?
2: Essa vai.

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Luan Santana com Ana Castela, Deja Vu. Aqui na seleção musical do programa de domingo, 3:30 da tarde deste 5 de julho. Abraço para você, sintonizado, sintonizada com a gente. Bom domingo. Obrigado aí pela companhia. Seguimos juntos via satélite aqui para as emissoras da Rede Tua Rádio. Uma hora só de músicas para você com a gente. Daqui a pouquinho mais um giro aí pelas informações. O que é a notícia neste 5 de julho. Agora, U2 aqui na seleção musical da Tua Rádio.

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0: Tá aí o rei Roberto Carlos, é proibido fumar. Agora 3 minutos para as 4, vamos ao nosso giro aqui pelas informações e depois do intervalo vou trazer aí a escalação, né? Afinal, agora oficial, né? Qual será a escalação então do Brasil para logo mais, daqui cerca de uma hora mais ou menos, né? Enfrentar a Noruega. Agora eu falo das mortes, atualizando a situação na Venezuela. Mortes por terremotos chegam a quase 3 mil. São 2.954 e 190 prédios que desabaram. O governo venezuelano continua não informando o número de desaparecidos. Então, conforme a última atualização, 2.954 mortos, quase 3 mil, né? E cerca de 190 prédios desabaram, conforme os números. Pois é, e venezuelanos aceitam o uso de máquinas para recuperar corpos. Saldo de óbitos, como eu falei, né? Já chega a quase 3 mil. Aqui no Rio Grande do Sul, o rio Uruguai segue em elevação e preocupa municípios da fronteira oeste. Rio segue em cota de inundação em São Borja. Em Uruguaiana e Itaqui, a situação é de alerta de possível inundação. A aeronave faz pouso forçado em Rio de Nova York. Passageiros foram resgatados sem ferimentos. Embarcação do Corpo de Bombeiros rebocaram o avião de volta ao cais, segundo notícia publicada pelo The New York Times. O nosso giro pelas informações, o que é destaque, as principais notícias. Neste 5 de julho, super tufão se aproxima de ilhas dos Estados Unidos. Meteorologistas alertam para ventos de 260 km por hora e rajadas de até 315 km por hora. Intervalo, daqui a pouquinho mais músicas. 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
0: Agora 4 e 3, portanto, menos de uma hora, né, para começar a partida da seleção brasileira. Todo mundo aí na expectativa. E olha, o técnico Carlo Ancelotti elegeu Gabriel Martinelli para substituir Lucas Paquetá. O atacante do Arsenal é a única novidade na escalação da seleção deste domingo, né? Então, do jogo de daqui a pouquinho. Autor do gol da classificação sobre o Japão na última segunda, Martinelli tinha Danilo Santos como principal concorrente. O meia-campista do Botafogo chegou a ser testado na posição na quinta-feira. Os treinos de sexta e sábado, ontem, né, tiveram Martinelli entre os titulares na maior parte do tempo. A escalação foi anunciada aos atletas somente na preleção neste domingo, cerca de 3 horas antes da bola rolar. Embora seja atacante de origem, Martinelli deve atuar um pouco mais recuado entre a faixa esquerda e o centro do campo quando o Brasil tiver a bola. A alteração foi forçada pela lesão de Paquetá. O meia machucou a coxa esquerda e, embora não tenha sido cortado, dificilmente conseguirá voltar a atuar nesta Copa do Mundo. O restante da seleção é o mesmo que iniciou o confronto com o Japão. Então, ou seja, Alisson, Danilo, Marquinhos, Gabriel Magalhães e Douglas Santos, Casemiro e Bruno Guimarães, Rayan, Matheus Cunha, Gabriel Martinelli e Vini Júnior. Tá aí então, né, a seleção, né, a escalação para o jogo de daqui a pouquinho.

Vamos acompanhar então, né, o que, que vai dar aí na torcida para que o Brasil consiga superar a Noruega, né? Não é uma missão tão fácil. 4 e 5, agora tem Gustavo Lima.

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1: Luiz e Maurílio, explica pra nós.
2: Francisco de Assis, uma semente de vida eterna.
3: Curiosidades de São Francisco, a cruz que falou. Você sabia que a cruz de São Damião falou com São Francisco?
4: Sim.
3: Enquanto ele buscava entender o que Deus queria dele, foi rezar numa igreja em ruínas. Ao entrar nesta igreja, chorava e rezava diante da cruz de São Damião. Foi ali que ele ouviu de Jesus que deveria reconstruir sua igreja. Por primeiro, ele entendeu de forma material. E somente hoje compreendemos que Deus, por meio de Francisco de Assis, fez uma grande reconstrução espiritual e social. Seja um franciscano, seja uma franciscana, faz bem.
5: Luzininho, nosso amigo baiano Fábio veio aqui, largou um axézinho legal pro Brasil ganhar. Eu tô com o Papa brasileiro, Luzininho. Como é que é o nome do Papa brasileiro?
6: Ricardo. Papa Ricardo.
5: Papa Ricardo.
6: Primeiro.
5: Ah, Ricardo primeiro.
6: Primeiro da dinastia.
5: É, e que fica assim por bom tempo, né? Não vamos deixar o segundo, não. Por bom tempo.
6: Não.
5: Uma oração pro Brasil ganhar. Só isso que eu quero.
7: Nome do Pai, do Filho e do Espírito Santo. Que eu... Amém.
5: Tá, Lucianinho. Tamo abençoado, Lucianinho. Eu peguei a axé e agora eu peguei a fé do Papa Ricardo. Lucianinho.
8: Tomara. Precisamos de todos os santos, todas as crenças, Rodrigo Oliveira, para passar da Noruega. Fala, Rodrigo.
9: Os goleiros dos dois times no aquecimento agora, Alisson, Ederson e o Everton, ovacionados pela torcida. Fiz a média de altura aqui. Agora vem os grandalhões da Noruega, jogadores de linha pro aquecimento, aplaudidos pelos noruegueses, e logo depois vem uma longa vaia dos brasileiros, que são maioria. Média de altura do Brasil, 1,83 m. Média de altura da Noruega, 1,88 m. Eles têm o

0: nosso balanço vestidinho preto. Aqui no programa de domingo, agora 4:14. Abraço para você com a gente, obrigado aí pela companhia. Abraço pro querido Charles em Viamão. Tá ligado com a gente. Alô, Charles.
1: Buenas tardes, Gilmar. Ouvindo a tua rádio aqui no horário do programa de domingo contigo, claro, ouvindo.
0: Maravilha.
1: E vamos também acompanhar o jogo da seleção brasileira. Temperatura em Viamão, 17 graus. Uhum. Céu nublado aqui na região metropolitana de Porto Alegre. Abraço.
0: Abraço. Obrigado aí pela companhia, querido Charles, a partir de Viamão. Também ligado com a gente, né? E também, claro, na expectativa para daqui a pouquinho, né? Aqui cerca de 45 minutos, né? Deve começar aí a partida de Brasil e Noruega. Agora 4:15. Lembrando que o jogo começa às 5, horário de Brasília. Vamos em frente aqui no programa de domingo, fazendo companhia para você com a gente. Agora o som de Supertramp.

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0: Não parei de sofrer, Gustavo Mioto, aqui na seleção musical deste domingo, 5 de julho.
1: Essa é brava.
0: 11 faltando para 5, Cleiton e Romário.

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2: 5:01.
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0: 14 graus.
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2: 5:04. Estamos de volta, abrindo mais uma hora do programa de domingo. A bola já rola, né? Quase 5 minutos e já saiu um gol que foi no que tinha impedido, claro, né? Mas para dizer o seguinte, os noruegueses, né? A galera da Noruega não tá brincando em serviço, né? Tá chegando para valer, né? E se não tivesse impedimento já seria um gol, né? Já estaríamos perdendo, né? Mas claramente estava impedido, portanto segue 0-0 nestes 5 minutos de jogo, mas o jogo já começou quente, né? Vamos lá então, vamos em frente. Agora a gente serve um mate, né? Serve um mate aqui neste horário de final da tarde, já tradicional, né? Aqui na Rede Tua Rádio, com a boa música do Rio Grande, enquanto vamos servando mate, né? Ouvindo as canções nativistas, a gente fica de olho aí, né? Na partida, na torcida aí pelo Brasil. 5:06, começando com César Oliveira e Rogério Melo, dueto das Invernias.

Gildinho, pra quem eu tiro o chapéu? Agora é 5:16 e olha, o Brasil perdeu um pênalti. Pois é, né? Matheus Cunha foi derrubado por Ager na área. O árbitro marcou depois de revisar, né? Revisou lá e marcou, confirmou o pênalti. Bruno Guimarães foi para a cobrança, mas infelizmente perdeu, né? Ele bateu do lado esquerdo do goleiro da Noruega, que saltou para fazer a defesa e, portanto, desperdiçou aí, né? Poderia ser o primeiro gol do Brasil. Então, segue 0-0, né? Depois dessa perdida aí, vamos dizer assim, né? Perdeu, né? Tinha a oportunidade ali de marcar nesse pênalti, né? Segue então, chegando aos 17 minutos, segue 0-0 Brasil e Noruega. Saudoso João Chagas Leite, de Sonhos e Versos.

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1: Rasgando o ventre da terra, vindo sangue de Sepé, sou do garrão brasileiro, nascido lá em Caibaté. 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

0: Pelo Rio Grande do
1: Sul. Lenda, lenda, né? Os Oliveiras, obrigado, patrão velho. A gente se vai aquele mate neste final de tarde de domingo aqui na Rede Tua Rádio, 7 para 6. Já foi pro intervalo, né? Intervalo de jogo 0-0, apesar de várias possibilidades, né? Perdidas aí, né? Quase arranhando o poste, né? Enfim, quase, mas no final das contas permanece 0-0, né? Vamos dar aquela respirada agora e daqui a pouco, então, segundo tempo de Brasil e Noruega. 6, faltando para 6. Agora tem o grupo Campeirismo. Meu nome é Tchê.

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2: 6:01.
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1: Agora 6:04, abrindo aqui mais uma hora do programa de domingo, nessa hora que levamos a boa música do Rio Grande, né? Final de tarde, começo de noite. Pra você com o mate, né? Mate cevado, muita gente com aquele mate, com a pipoca, né? Enquanto acompanha aí o jogo da seleção brasileira, agora aquele intervalito, né? Daqui a pouco retoma aí o segundo tempo. E vamos em frente. Bom, enquanto está aqui no intervalo de jogo, vamos fazer o seguinte:
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1: Isso, vamos saber aí como é que deve se comportar a semana, né? Pois é, depois de um fim de semana de tempo estável, o Rio Grande do Sul terá uma semana marcada pela alternância entre chuva, queda nas temperaturas e retorno do tempo firme. Conforme a Climatempo, a mudança começa entre a noite de hoje e amanhã, segunda-feira. A passagem de uma frente fria associada à formação de um ciclone extratropical em alto mar, na costa do Uruguai, fará a nebulosidade aumentar sobre o estado. Com isso, diversas áreas terão chance de chuva na segunda, incluindo a região metropolitana de Porto Alegre. Contudo, a previsão geral é de precipitações fracas a moderadas. Há possibilidade de volumes mais elevados na metade norte. Vamos dar uma olhada aqui para as temperaturas previstas, então, para amanhã, segunda-feira. Em Vacaria, mínima 7, máxima 13. Passo Fundo, mínima 8, máxima 12. Caxias do Sul, mínima 7, máxima 14. Porto Alegre, mínima 9, máxima 15. E já olhando lá para terça-feira, na terça o tempo volta a ficar firme em praticamente todo o Rio Grande do Sul, devido à atuação de um sistema de alta pressão associado à massa de ar polar. O sol deve aparecer entre poucas nuvens, enquanto o amanhecer será frio em todas as regiões, mas especialmente na Serra, Campos de Cima da Serra, Campanha e Fronteira Oeste. Mesmo com o sol, o frio não deve dar trégua. O IMET, o Instituto Nacional de Meteorologia, emitiu um alerta amarelo para o declínio de temperatura válido em toda a área do Rio Grande do Sul durante a terça-feira. E na quarta e quinta segue com geada e tempo firme. Mais ou menos este o cenário, então, que teremos pela frente na sequência da semana, né? Já que hoje é o primeiro dia da semana, embora não seja um dia útil. E recomeçou aí o segundo tempo, bola rolando, por enquanto 0-0 Brasil e Noruega. E tendo novidades, claro, eu falo pra você. 6:07, os filhos do Rio Grande.

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1: É, e dele é mate, né? Vira o mate Manolo aqui na programação de domingo, na Rede Tua Rádio, 6h20. Quase que eu digo o nome de outro programa. Outro programa da semana. Estamos no programa de domingo. Olha só, 0-0 por enquanto, e houve uma troca aí, né? O Endrick entrou no lugar de Matheus Cunha, portanto, uma substituição aí na seleção brasileira. Estamos com 13, chegando aos 14 minutos daqui a pouquinho deste segundo tempo, e por enquanto segue 0-0, né? Vamos ver, daqui a pouco vai. Não foi. É, quase dei uma de narrador aqui, né? Porque bem na hora tava olhando o lance, parecia que, né? Mas não, acabou saindo. Não deu. É, as chances estão existindo, né? Só falta acertar o gol aí. 6h21. Agora tem o Gildo de Freitas.

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Tá aí o Walter Moraes, criado em galpão, ao vivo. Agora 6:33, faltando 27 minutos para 7. Olha, teve uma pausa para a hidratação e o jogo recomeçou e mais duas trocas na seleção brasileira, né? Entrou o Danilo Santos no lugar do Gabriel Martinelli e o Neymar entrou no lugar do Ryan. Portanto, mais duas substituições, estamos com 26 minutos, mas houve aí aquela pausa que eu acho que é de em torno de 3 minutos, né, para hidratação. E a bola voltou a rolar e por enquanto segue 0-0, embora várias tentativas, vários quase, né? Mas quase não conta, né? Então não adianta, né? Vamos esperar de fato que a bola entre logo, né? Pro lado brasileiro, obviamente, né? Faltando 26 minutos para 7, bom começo de noite neste final de domingo para você. Já desejo aí um bom começo de semana. Vamos em frente. Marcelo Caminha, Shot no Sul.

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Tá aí o Baitaca, tem que só interromper um pouquinho aqui para dizer que infelizmente saiu o gol da Noruega, pois é, ele, Haaland, acabou marcando de cabeça, né? E olha, aos 35 minutos, ou seja, faltam cerca de 10 minutos de jogo, claro, mais os acréscimos, e serão minutos aflitos aí, né? Serão minutos complicados pro Brasil aí tentar o empate, né? Para jogar para prorrogação ou quem sabe virar, né? É pouco tempo, apesar de várias tentativas, né? E nenhuma deu em gol do Brasil ainda. Vamos aguardar. Portanto, agora Brasil perde para a Noruega 1-0, passando já dos 35 minutos deste segundo tempo.

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0: Abraço aos missionários.
1: Agora faltando 8 minutos para 7, infelizmente saiu o segundo gol da Noruega, novamente ele, Haaland, e com isso acabou, né? Praticamente acabou, porque as chances agora, que já eram difíceis, ficaram quase impossíveis, né? Ficaram bem difíceis, uma vez que o gol foi marcado aos 44, né? Praticamente no fim do tempo regulamentar. Vamos ver ainda quantos minutos de acréscimo. Saiu agora ali 7 minutos de acréscimos. E será desafiante, né? Será desafiante, porque o Brasil teria que fazer 2 gols, né? 2 gols para ir para o empate e ir para a prorrogação, né? Nesses 7 minutos de acréscimos. Quem sabe, né? Quem sabe? Mas é difícil, né? Vamos ficar aí na expectativa, então. Brasil quase voltando, né? E se despedindo aí da Copa do Mundo, infelizmente. Saudoso José Mendes, para Pedro.

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1: 6:58.
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4: 14 graus. 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
1: Agora 7:04, pois é, infelizmente, fim de jogo, o Brasil dá adeus à Copa do Mundo 2026. Antes preciso só dizer que teve um gol de pênalti, né? O juiz acabou marcando aí uma falta de pênalti. Que deu o gol para o Brasil, mas sabe aquele gol sem animação, né? Porque quase ninguém mais tinha esperança, né? Porque realmente era bem improvável, né? Porque só esse gol não bastava, teria que ter outro gol para empatar e o tempo estava acabando. Teve uma outra oportunidade ainda depois desse pênalti, mas infelizmente o goleiro da Noruega defendeu muito bem e com isso fim de história, né? Fim de história para o Brasil. Nessa Copa do Mundo 2026, Neymar acabou descontando então neste finzinho, né, 2-1.

Houve uma confusão ali também, um estresse, enfim, do Neymar, discussões e tal. Mas é isso, né? Acabou, então, fim de jogo, 2-1 para a Noruega, e não deu para o Brasil seguir aí, né, nesse sonho do Hexa. Infelizmente, fica para a próxima. E vamos em frente, né? Fazer o quê? Vamos em frente, 7:05, virando para 7:06. Bom começo de noite para você neste domingo. Boa semana. Vamos em frente. Ao som de Tavito, Rua Ramalhete.

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0: 7:57.
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0: Graus.
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0: bater um pênalti, um protagonista vai bater um pênalti, será que vai ter para dar entrevista?
1: É, é o que esperamos. Aqui o pessoal tá comentando muito na live sobre isso, né? Tudo bem, a gente entende a questão pessoal dos jogadores, mas eles são jogadores de alto nível. Eles, né, eles, enfim, tem carreiras aí vitoriosas nos seus clubes. Por que que na seleção brasileira eles não conseguem? Qual é a dificuldade? Onde é que tá essa virada de chave aí que eu queria entender, Maurício?
2: Eu acho muito legal o que trouxe a Kelly com seu trabalho espetacular de Copa, que é a visão das pessoas que estão em torno dos jogadores.

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